0: Belly, Neyo e ainda MC Daniel, Eu e Tu. Também na sequência teve eles do One Direction, What Make You Beautiful, e ainda Rosier na sequência também. Espera aí que eu já volto, hein, ó.
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12: E continua detonando tudo com o Cat Say Gabriela.

0: E aí, tá curtindo o nosso som desta segunda, né? Bom demais, fechando aqui com Clapton, Crystal Fighters, Turn Up The Love, ainda Root com Magic e Usher, Kinsey Stronger. É, Stronger, né? E muito mais pra rolar aqui, ó.
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3: Detonando tudo, Milo Smith e Neil Warren, Drive Safe.

0: Isso, som de primeira pra você aqui no nosso Detona Mix na sua segunda-feira. Michael Cimbejo, Maniac, Beyoncé, Best Thing I Never Had, aqui pra você, mais um bloco e claro que eu trago muito mais, ó.
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3: 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É você bem informado de hora em hora. Hoje é segunda-feira, 10 de agosto.

0: agosto, ano 2026. Aqui Diego Soares para trazer as principais informações para você. Boa semana! Ratinho e SBT são denunciados de novo em ação de R$1 milhão. Associação do Orgulho LGBTQIAPN+, por meio da Agripino Magalhães, protocolou nova representação criminal do Ministério Público de São Paulo. Petrobras se mantém como terceira petroleira mais lucrativa no primeiro semestre. Companhia registrou lucro líquido de US$16,6 bilhões nos primeiros seis meses do ano e manteve a colocação em ranking pelo segundo ano consecutivo. Rússia ataca armazém da OMS na Ucrânia com suprimentos médicos. Diretor-geral diz que a equipe evacuou 130 dos 300 pallets antes do ataque e pede fim dos ataques a estruturas de saúde. Esse foi o nosso Expresso de Notícias nesta segunda, 10 de agosto, ano 2026. Aqui Diego Soares trazendo as principais informações. Ótima semana, nós voltamos a qualquer momento. Até lá!
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3: Detonando tudo, Dero Potion.

0: e Lucas Prete, Falo Demais. E eu finalizo por aqui o nosso Detona Mix. Muito obrigado por sua companhia, por sua audiência. Amanhã tem mais, se Deus quiser, eu volto. Valeu, gente, um grande abraço.
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0: A noite chega trazendo o silêncio necessário para acalmar a mente e aquecer o coração. Deixe as exigências do dia para trás e permita que as melodias românticas criem verdadeiro refúgio de paz. O seu momento de descanso começa agora.
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0: Uma excelente noite para você. É uma satisfação iniciar mais uma semana de excelente nível musical em nossa companhia. Eu sou Kleber Salles e declaro aberta a nossa segunda-feira, 10 de agosto. Prepare-se para uma nova seleção de baladas inesquecíveis. Acomode-se e curta conosco.
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0: Ten Sharp, You.

0: Fechamos o primeiro bloco com o talento nacional de Lulu Santos em O Último Romântico. Um clássico absoluto da nossa música pop que traduz com leveza e ironia fina a arte de cortejar, mantendo-se sempre atual e querido nas FMs.
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9: 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Hoje é segunda-feira, 10 de agosto, ano 2026. Aqui Diego Soares para trazer as principais informações para você. Boa semana! Onça parda invade casa e ataca pitbull que protegeu a família. O animal foi flagrado caminhando no pátio da residência por volta das 3 da madrugada em um condomínio na Serra da Cantareira, em São Paulo. Obra na Via Dutra é pausada por licença ambiental, diz prefeito. Segundo o chefe do executivo de São José dos Campos, que fica em São Paulo, Anderson Farias, do PSD, a obra parou entre o viaduto Bandeirantes e a Vista Verde. Médico é preso suspeito de estupro.

0: Esse foi o nosso Expresso de Notícias nesta segunda, 10 de agosto, ano 2026. Aqui Diego Soares trazendo as principais informações. Ótima semana, nós voltamos a qualquer momento. Até lá.
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0: Finalizamos o terceiro bloco com Fred Jackson e o hino do Quiet Storm, Rock Me Tonight. Uma aula de interpretação vocal e estilo que marcou os anos 80 e continua ditando o clima romântico das madrugadas.
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Você curtiu Bette Midler com a emocionante Wind Beneath My Wings, uma música que toca profundamente o coração, celebrando as pessoas que nos sustentam.

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0: finalizamos a nossa segunda-feira ao som do grupo Destiny's Child na delicada Emotion. Eu sou Kleber Salles, agradeço imensamente a sua sintonia e companhia. Tenha uma excelente noite de descanso e até amanhã.
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2: Uau, que bom! Começamos mais um programa Ponto de Encontro com você ligado na nossa sintonia. Eu sou o Jonatas Gonçalves e te faço companhia a partir de agora.
3: Eu sou Lilian Flores e também te faço companhia por aqui. São 3 horas de músicas de todos os tempos. Vem com a gente! A primeira sequência de hoje começa agora.
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0: Ai, Jonathan, e eu espero, hein, que nossa programação esteja contribuindo para horas mais leves, mais agradáveis no dia de cada ouvinte que nos acompanha aqui.
1: Nem me fale, hein? Vamos a um breve intervalo que a gente prepara muito mais aqui na nossa programação.
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1: Boa música é o que todos nós queremos ouvir. Então, vamos à nossa próxima sequência musical aqui, ó, pra você. Escuta aí.
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0: Sequência linda para quem tá ligadinho aqui em nossa sintonia.
1: O programa Ponto de Encontro conta sempre com a sua audiência aqui em nossa sintonia. Um breve intervalo e a gente já volta.
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0: Tudo preparado para deixar você grudado aqui em nossos próximos 25 minutos de música, sem intervalo, né, Jonathan?
1: É, nós caprichamos e eu espero que você não perca nenhum detalhe. Ouça e aprecie.
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0: Hã?
1: Ai, podemos dizer que essa sequência foi linda, né? Mais uma linda seleção musical. E eu já tô aqui curiosa pra próxima. O que, que será que vem por aí, Jonathan?
0: Ah, isso é o que o nosso ouvinte só vai saber após o intervalo, porque é tudo escolhido a dedo, viu? Ó, segura aí, porque é bem rapidinho. A gente volta já no ponto de encontro. Lilian, vamos tomar uma água, daqui a pouco a gente retorna.
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0: Não é à toa que esta programação é um grande sucesso, né, Lilian?
1: E bota sucesso nisso, hein, Jonathan? Aqui em nosso ponto de encontro, o clima é todo especial pra quem? Pra você, né, que é um ouvinte especial.
0: Vamos ouvir juntos mais uma bela sequência, 25 minutos sem intervalos, agora pra você.
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0: Músicas belas demais, completando aqui a nossa sequência.
1: Ainda não acabou não, viu? Após o intervalo, a gente volta.
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0: volta em nossa programação Ponto de Encontro.
1: Proporcionando a você belíssimas sequências musicais para deixar essas horas assim, ó, bem mais agradáveis.
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0: romantismo e o bom gosto são os ingredientes perfeitos para as nossas horas no ponto de encontro.
1: Sem dúvida, Lilian. Vamos por uma pequena pausa. Já já tem mais.
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4: Talvez a música preferida esteja nessa próxima sequência. Vamos conferir?
5: Aumenta o som aí, serão 25 minutos sem parar com boas músicas selecionadas para você.
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0: Nossa, demais a programação de hoje. Nós ouvimos grandes clássicos da música mundial, sucessos do cinema, músicas nacionais de altíssimo nível. E é claro, muito bom gosto sempre presente aqui na programação. Este foi o nosso ponto de encontro de hoje, viu, Lilian?
1: Pois é, Jonathan. Que pena que acabou, né? Mas, ó, eu tenho certeza que aqui na nossa sintonia, o nosso ouvinte vai ficar em ótima companhia daqui a pouquinho. E eu fico por aqui e espero que todo mundo que está nos ouvindo volte para nossa próxima edição. Um beijo para vocês e até lá.
0: Beijo, gente. Até amanhã.
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2: Olá, bem-vindos. Começando mais uma edição aqui nesta terça-feira, dia 11 de agosto. Eu sou o Diego Elias e você confere agora as manchetes de hoje. Abra Milho realiza na próxima quarta, dia 12, Fórum Mais Milho, os pilares da produção. Maçã, agosto se inicia reforçando o movimento de recuperação nos preços. Manga, com menor ritmo de exportações no início do mês, cotações da Palmer recuam no semiárido. Uva, no Vale, mercado de uvas sem semente segue sem reação. Confira tudo isso aqui conosco na edição de hoje. O Painel Sertanejo começou. Música.

0: belo, meu companheiro.
1: Estamos juntos.
0: Você cantou demais, né?
1: Que isso, filho? Estamos juntos. Eduardo Costa!
2: Amanhã, dia 12, a Associação Brasileira dos Produtores de Milho e Sorgo, Abramilho, promove o Fórum Mais Milho em Brasília. O evento abordará gargalos na infraestrutura, armazenagem de grãos, agricultura irrigada e a dependência de fertilizantes. Segundo o presidente da entidade, Paulo Bertolini, o déficit de armazenagem no Brasil já ultrapassa 130 milhões de toneladas, gerando perdas aos produtores. O diretor executivo Glauber Silveira também reforça a necessidade de agilidade nas outorgas de irrigação. O fórum será dividido em 3 painéis focados em irrigação, infraestrutura e insumos, contando com especialistas da Esalq, Embrapa, Abimac e Ministério da Agricultura. O evento ocorre das 9 às 11:30 da manhã, na sede da Abramilho.

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Os preços médios da maçã registraram nova recuperação nas regiões classificadoras na semana passada. Segundo o Hortifruti Cepea, a procura foi maior por frutas de melhor qualidade devido à disponibilidade mais controlada. A maçã Fuji graúda categoria 1 foi comercializada em média a R$ 85,90 a caixa de 18 quilos, um avanço de 4,75%. Já a maçã Gala de mesmo calibre, de mesmo perfil, foi negociada a R$ 100,30 a caixa, com alta de 4,79%. Apesar dessa valorização, o volume de frutas armazenadas ainda é elevado, principalmente da variedade Fuji. A expectativa é que as cotações sigam em recuperação de forma controlada, com altas mais expressivas previstas para o último trimestre do ano.

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Na semana passada, o mercado de mangas no semiárido apresentou variações. No Vale do São Francisco, a variedade Palmer teve queda de 5%, comercializada a R$ 3,58 o quilo. Já a Tommy subiu 23%, atingindo R$ 3,12 o quilo. Em Livramento de Nossa Senhora, na Bahia, a Palmer caiu 9%, negociada a R$ 3,44 o quilo, enquanto a Tommy avançou 9% para R$ 2,90 o quilo. Segundo o Hortifruti Cepea, a desvalorização da Palmer ocorreu pelo menor ritmo de exportações para a Europa, o que aumentou a oferta no mercado interno. Em contrapartida, a Tommy recuperou os preços devido ao melhor equilíbrio entre oferta e demanda. As perspectivas para o restante de agosto seguem positivas.

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0: O mercado de uvas sem semente no Vale do São Francisco iniciou agosto sem reações expressivas nos preços, apesar do melhor giro de estoques. Segundo o Hortifruti Cepé, a uva negra sem semente embalada categoria 1 sofreu um leve recuo de 4%, cotada a R$ 7,75 o quilo, visando impulsionar a procura. As uvas brancas sem semente também tiveram ajustes de baixa devido ao avanço dos volumes, sendo vendidas a média de R$ 13,65 o quilo, uma queda de 4,3%, valor que ainda é considerado firme. Para esta semana, a expectativa é de valorização para as uvas negras com a estabilização da colheita, enquanto as uvas brancas podem registrar novos recuos devido à maior oferta. Na semana encerrada em 7 de agosto, as cotações do Cepé Esalq registraram: açúcar a R$ 96,02, alta de 4,94%. Arroz a R$ 71,32, alta de 3,92%. Bezerro a R$ 3.173,54, alta de 0,59%. Algodão a R$ 4,21 por libra-peso, alta de 0,29%. Boi gordo a R$ 347,50, alta de 0,27%. Milho a R$ 65,02, queda de 0,35%. E café arábica a R$ 1.732,12, queda de 0,69% em comparação à semana anterior. Analisando o histórico recente, o arroz mantém sua vigorosa tração altista, enquanto o açúcar engata uma forte recuperação, rompendo a volatilidade de curto prazo. O boi gordo confirma a lenta e gradual consolidação de fundo, estendendo sua retomada após as intensas quedas passadas. O café arábica passa por mais uma leve realização técnica de lucros, mas sem perder o robusto suporte conquistado no último mês. O algodão e o bezerro sustentam movimentos marginais de estabilidade e lateralização prolongada de preços, enquanto o milho segue exibindo pequenas retrações em seu atual patamar de consolidação. Muito bem, esta foi a edição de hoje do nosso Painel Sertanejo. Voltaremos amanhã com mais informações aqui na sua programação. Um grande abraço e até lá.
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Está começando por aqui mais uma edição do nosso Acorda Aí. Vem comigo, aumenta esse volume no máximo. Hoje é terça-feira, está começando o nosso Acorda Aí nesse clima gostoso. Eu e você, você e eu juntinhos.

0: da Tecnologia. Com ele, participação mais que especial do nosso amigo Diego Elias. E agora, tem pra você as comemorações do dia com Gabriel Soares. Chega pra cá direto da redação. Muito bom dia, Gabriel.
1: Bom dia!
2: Bom dia, Alex! Bom dia a todos ligados aqui nesta manhã de terça-feira, dia 11 de agosto. Eu sou Gabriel Soares, direto aqui da redação para trazer as comemorações de hoje. Hoje, dia 11 de agosto, é o Dia do Estudante. Um abraço mais do que especial a todos que estão nos cadernos, nas telas e livros. Uma data para celebrar a educação, a curiosidade e o futuro do nosso país, né? Hoje também é dia do advogado e da criação dos cursos jurídicos no Brasil. É homenagem aos profissionais que dedicam suas carreiras à defesa da justiça, da lei e dos direitos de toda a sociedade. Hoje ainda é dia da televisão. É, celebra essa caixinha mágica que há décadas, né? Traz informação e entretenimento para as salas de todas as famílias brasileiras. E hoje ainda é dia do garçom. Uma salva de palmas a esses profissionais que nos atendem com aquele sorriso no rosto e muita agilidade nos bares e restaurantes, né?

0: Muito bem, agora vamos para as cidades aniversariantes desta terça, dia 11 de agosto. Itapaci, em Goiás. Também Nova Bandeirantes, em Mato Grosso. Pedro II, no Piauí. Nova Prata, no Rio Grande do Sul. E Pereira Barreto, Pereiras e Tatuí. Todas estas em São Paulo. Parabéns a todos os moradores destas cidades aí que estão comemorando mais um ano de fundação nesse dia 11 de agosto. E hoje também é dia do seu aniversário? Eita, coisa boa, hein? Parabéns, receba o nosso abraço. Agora é contigo mesmo, Alex. Um forte abraço, boa programação aí. Capricha. Até amanhã, valeu.
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2: Valeu, Gabriel, muito obrigado pelas informações. Gustavo Lima, abrindo a nossa primeira sequência, Cama e Coração.

0: Maria Cecília e Rodolfo fechando sequência bem TV. Tivemos ainda Rafa Almeida com Gustavo Mioto, só versão ao vivo, Rod Melling, Cupido na sequência. Acorda aí, volta já já pra você.
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2: Vem cá, Diegão. Chega pra cá, Diego Elias. E o quadro Minuto da Tecnologia. 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
3: Olá, Alex. Bom dia a todos aqui nesta manhã de terça-feira, dia 11 de agosto. Vamos à informação. O WhatsApp começou a testar um recurso que promete reorganizar a caixa de entrada dos usuários ao criar uma pasta exclusiva para mensagens enviadas por grandes empresas. Batizada de ofertas e atualizações, a nova aba receberá automaticamente comunicações comerciais, como notificações de compras, códigos de desconto e atualizações de entregas, até 24 horas após o recebimento. A ferramenta busca despoluir a tela principal de conversas pessoais e em grupo, sem impedir o contato comercial. Inicialmente, os testes envolvem grandes parceiros corporativos e não afetam pequenos negócios ou contas individuais. A mudança faz parte de uma série de medidas da Meta para conter o envio excessivo de spam, ao mesmo tempo em que a empresa expande o uso de agentes de inteligência artificial voltados para vendas e atendimento na plataforma. Tá aí, Alex, a informação desta terça. Volto com você. Um abraço. Bom dia.
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2: Minuto da Tecnologia com Diego Elias. Valeu, Diegão. Muito bom dia. Muito obrigado pelas informações aqui no Acorda Aí. Agora vamos de música.

Tiaguinho, fechando sequência, vai valer a pena, ao vivo, tivemos ainda Juliette e Dilcinho, Nós Dois depois, Gabriel Elias e Fala Mansa na sequência, som de Alceu pra você aqui no nosso Acorda Aí, se liga aí que já já tem muito mais, hein, é rapidinho, a

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0: Rio Negro e Solimões, fechando a nossa sequência com Emílio e Eduardo, resenha sem compromisso. Olha, Netroots na sequência, Sorrio, Sou Rei, versão remix ainda, hein? Nina J, O Que Eu Tinha, aqui no nosso Acorda Aí pra você. Já já tem muito mais, hein? Eu volto rapidinho.
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0: Léo e Rafael, fechando a nossa sequência, Moça do Cabelão Preto, tivemos ainda Jeito Inocente, Rodriguinho, Pode Me Beijar, Naldo Beni, Exagerado, na sequência aqui no nosso Acorda Aí. Olha, se liga aí que já já tem muito mais, hein? A última sequência tá chegando e promete. Se você não perdia não, hein?
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Simone Mendes, pra fechar bem demais o nosso Acorda Aí nessa terça-feira. Pior parte ao vivo. Eu tô indo nessa, hein? Foi muito bom ficar junto contigo. Amanhã tem mais Acorda Aí pra você, tá bom? Beijo no fundo do coração, fiquem todos com Deus e até amanhã. Tchau, tchau.

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0: Obrigado, gente. Obrigado. Legal, valeu.
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0: Obrigado, viu?
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0: Obrigado, Diego, Vitor Hugo.
1: Obrigado, Bruno e Marrone, por aceitar o convite e cantar essa moda linda com a gente.
2: Alô, meninos, sucesso pra vocês.
1: Ô, moçada.
3: Obrigado a vocês, viu?
0: Muito obrigado.
3: Obrigado mesmo.
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1: Bom dia, queridos filhos e filhas. Terça-feira, começando o dia rezando pela família. Nós estamos em plena Semana Nacional da Família. E olha, eu começo dizendo: dê um tempo a mais para sua família. Volte a sua oração, seu coração, sua atenção para a família. Em nome do Pai, do Filho e do Espírito Santo. Amém. Senhor, amado Jesus, os profetas vos anunciaram como príncipe da paz. Os anjos anunciaram paz aos homens por ocasião do vosso nascimento. Morreste na cruz para consolidar a paz entre Deus e os homens. No dia da ressurreição dissestes: a paz esteja convosco. E por isso, ó príncipe da paz, no início deste dia, nesta manhã, venho pedir: abençoai e santificai a minha família. Peço, Senhor, a graça de que minha família possa ser, de fato, formadora de valores humanos e cristãos. Que todos nós tenhamos atitudes humanas de respeito, dignidade, de valorização do próximo, de promoção humana. Abra nossos olhos às necessidades do próximo. Senhor, pedimos a graça de que nossa família seja verdadeiramente uma família cristã, autenticamente cristã. Exemplo para aqueles que vivem perto de nós. Senhor Deus, afugentai todo o mal. Livrai-nos do perigo de nos perder. E se em algum momento nossos olhares se distanciarem, Senhor, tome-nos pelas mãos e conduze-nos ao lar. Senhor Deus, abençoai a minha família e abençoai a todas as famílias. Afastai para longe das famílias brigas, desavenças, as drogas, o desemprego, a enfermidade, a mentira, a traição. Que a família seja, Senhor, um lugar de diálogo e de amor, de carinho e de afeto. Senhor, abençoai e protegei a minha família nesta manhã. Amém. Pai nosso que estais no céu, santificado seja o vosso nome. Venha a nós o vosso reino, seja feita a vossa vontade, assim na terra como no céu. O pão nosso de cada dia nos dai hoje, perdoai-nos as nossas ofensas, assim como nós perdoamos a quem nos tem ofendido. E não nos deixeis cair em tentação, mas livrai-nos do mal. Amém. Senhor, fazei da minha família formadora de valores humanos e cristãos. Um bom dia a todos. Amém.
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1: Expresso de Notícias no ar. É você bem informado de hora em hora. Por aqui, Diego Soares. Uma ótima terça-feira. Hoje, 11 de agosto, ano 2026. Vamos às informações. Um ataque a tiros em um escritório do governo local deixou uma pessoa morta e outra ferida na Tailândia. A agressão ocorreu em Notaburi, ao norte de Bangkok. O atirador foi preso. O caso aconteceu poucos dias depois de outro ataque a tiros em uma escola da mesma província, que também deixou mortos e feridos. A Agência Nacional do Cinema Ancine lançou uma ferramenta de inteligência artificial para orientar profissionais e empresas do audiovisual sobre prestação de contas e fiscalização. Batizado de Cineboot, o serviço facilita o acesso a informações sobre a atuação da agência e sobre o setor audiovisual brasileiro, como explicou Rian Bessa Lopes, que é integrante da equipe da Ancine, que participou do desenvolvimento da plataforma. O Ministério da Saúde promove até o dia 1º de setembro a campanha de multivacinação 2026 para atualizar as cadernetas de crianças e adolescentes menores de 15 anos. A ação reforça a proteção contra doenças graves, como pneumonias e meningites. Esse foi o nosso Expresso de Notícias nesta terça-feira, 11 de agosto. Eu, Diego Soares, volto a qualquer momento com mais informações para você.
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1: Visualize o sucesso do seu treino antes mesmo de começar. Tire um momento para fechar os olhos e se imaginar executando os exercícios com perfeição e sentindo a energia positiva. Essa preparação mental fortalece a determinação e pode melhorar significativamente a sua performance física.
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0: Fala, turma! Tá chegando mais uma edição do seu Pop Sertanejo!
1: Estica!
0: Estica, meu filho! Estica! É, ó, a galera do Zap já tá aí, já vai mandando no grupo da família. Vai mandando aí que o Pop Sertanejo já tá no ar, meu filho! Já tá no ar! Alô, galera do caminhão! Eita! Galera do carro aí que tá ouvindo a gente, bora que bora, hein? Hoje, terça-feira, 11 de agosto de 2026, e a partir de agora, Pop Sertanejo já tá no ar, viu?
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0: Já tá no ar, meu filho. Vamos com tudo aqui, com muita moda boa pra você curtir com a gente. A minha primeirinha já tá chegando aqui, ó.
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0: Luan Pereira com Labirinto, aqui no nosso Pop Sertanejo.

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0: Guilherme Benuto com Chorosa. Eita, nós! Finalizando a sequência aqui, né? Finalizando mais um bloco pra você que sintoniza o nosso pop sertanejo. Um abraço pra galera do caminhão que tá ouvindo a gente aí, hein? Segura, segura. Daqui a pouco a gente volta com muito mais. O Chapolin Colorado, que é o caminhoneiro. Daqui a pouco a gente volta com muito mais no seu rádio.
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0: Luiz Rayane, João Gustavo e Murilo, aqui no nosso Pop Sertanejo. É Liga de Áudio.

0: Mike Rodrigo e Kaique Felipe, Te Perdi Pros Paredão. Fechando mais um bloco pra você aqui no nosso Pop Sertanejo, rapaz. É isso aí, meu povo. Daqui a pouquinho tem mais músicas. Daqui a pouquinho eu volto com mais sucessos por aqui. Um abraço pra galera das redes sociais, né, do WhatsApp, todo mundo com a gente por aqui no melhor programa de sertanejo universitário do rádio.
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12: 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É você bem informado de hora em hora. Por aqui, Diego Soares. Uma ótima terça-feira, hoje, 11 de agosto, ano 2026. Vamos às informações. O desenrola de implantes começou a operar nesta terça-feira, com novas regras para a participação dos bancos e da União. Agora, 30% dos valores das operações virão das próprias instituições financeiras, enquanto 70% restantes serão bancados pelo governo. O programa permite renegociar até R$15 mil em dívidas sem garantia, com taxa máxima de 1,9% ao mês, bem abaixo da média atual do crédito pessoal, que gira em torno de 7% ao mês. Falar de saúde, a Agência Nacional de Vigilância Sanitária revogou nesta última segunda uma série de resoluções que proibiam a venda e a propaganda de medicamentos em grandes plataformas digitais. A medida atinge as empresas iFood, Rappi, Mercado Livre, Submarino e Americanas. Esse foi o nosso Expresso de Notícias nesta terça-feira, 11 de agosto. Eu, Diego Soares, volto a qualquer momento com mais informações para você.
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14: Nesta terça-feira, dia 11 de agosto, a previsão do tempo para nossa cidade de São João da Boa Vista traz uma manhã com clima ameno, registrando temperatura mínima na casa dos 15 graus. Ao longo das horas, o sol divide um pouco de espaço com as nuvens, deixando o nosso céu parcialmente nublado, mas esquenta bastante, levando os termômetros até a máxima de 29 graus. O tempo firme predomina mais uma vez na nossa região, com volume esperado de 0 milímetros, ou seja, nenhuma chance de chuva para atrapalhar seus compromissos fora de casa. O vento sopra bem fraquinho hoje, apenas 9 quilômetros por hora, o que pode dar uma leve sensação de abafamento durante os horários de pico do sol. Lembre-se de priorizar roupas leves e se hidratar bastante ao longo da tarde. Eu sou Kleber Salles com a previsão do tempo aqui na rádio Anúncio FM. Ótimo dia.
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14: Chegando Red com Beba aqui no nosso Pop Sertanejo. Eita, nós, hein?

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2: Ô, maravilha, ô trem que pula. Vamos embora, hein? É, nessa terça-feira, 11 de agosto de 2026, Pop Sertanejo vai seguindo em frente com as melhores músicas pra você. Tem muito mais por aqui chegando no seu rádio.

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1: Você tá doido, bebê? Sucesso, viu, meus irmãos? Deus abençoe vocês.
0: E mais obrigado, viu?
2: PH e Michel e Ícaro e Gilmar com cabelão preto. Aô! Trem, fechando aqui mais um bloco e mais uma sequência para você que se liga aqui na melhor do seu rádio. Ó, não saia daí não, hein? Já já a gente volta com muito mais para você que está sempre na melhor programação, tá sempre curtindo a gente, né? Coisa boa.
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3: Matheus e Cauã e Xande Avião, meia volta, aqui no nosso Pop Sertanejo.

0: da Xande Avião.
1: Sou forrozeiro, viu, velho?
2: Meu Deus.
1: Que sucesso, menino.
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0: Israel e Rodolfo, Toplay, fechando mais uma sequência e fechando também o pop sertanejo desta super terça-feira, gente. Acabou-se o que era doce, né? É, não dá mais pra esticar, meu filho. Acabou o programa. Acabou o programa, rapaz. Agora só amanhã que nós continuamos esticando as melhores modas sertanejas pra você. Um abraço aqui do seu amigo Kleber Salles, o KS. E amanhã tem muito mais moda chonada aqui no Pop Sertanejo. Até lá, tchau, tchau.
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0: 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É você bem informado de hora em hora. Por aqui, Diego Soares. Uma ótima terça-feira, hoje, 11 de agosto, ano 2026. Vamos às informações. Resumos feitos por IA diminuem a audiência de sites jornalísticos. Projeto que institui marco regulatório no Brasil está em tramitação. Bebê de 28 dias é resgatada no Paraguai após sequestro no Brasil. Aile Manuele Pereira de Souza foi raptada em Campo Grande, no Mato Grosso do Sul. Inscrições para o Festival Maranhão na tela terminam neste dia 20. Podem ser inscritos filmes e videoclipes produzidos no estado. Anúncios e e-mails falsos tentam enganar quem busca renegociar dívidas. Golpes usam imagens do governo e de empresas de forma indevida. Mercado financeiro revê para 5,02% a expectativa de inflação. É a sexta semana seguida de queda na expectativa. Esse foi o nosso Expresso de Notícias nesta terça-feira, 11 de agosto. Eu, Diego Soares, volto a qualquer momento com mais informações para você.
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8: 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É você bem informado de hora em hora. Hoje é terça-feira, 11 de agosto, ano 2026. Aqui Diego Soares e vamos às informações. Fenômeno El Niño pode piorar as condições de trabalho. Empregos informais no campo e ao ar livre serão os mais afetados. TCU abre consulta pública sobre preço e qualidade de combustíveis. Terremoto de magnitude 7,4 deixa ao menos 70 mortos na Colômbia. A agência dos Estados Unidos estima número entre 100 mil vítimas fatais. Câmera encontrada intacta pode ajudar a esclarecer queda de helicóptero no Rio, diz empresa. GoPro, com cartão de memória, foi resgatada pelos bombeiros e enviada ao CENIPA, em Brasília. As imagens podem ajudar a identificar o que provocou o acidente na vista chinesa no Rio de Janeiro. Este foi o nosso Expresso de Notícias desta terça-feira, 11 de agosto. Nós voltamos a qualquer momento com mais informações para você. Até lá!
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0: O anjo do Senhor anunciou a Maria.
1: E ela concebeu do Espírito Santo.
0: Ave Maria, cheia de graça, o Senhor é convosco. Bendita

0: Eis aqui a escrava do Senhor.
1: Faça-se em mim segundo a vossa palavra.
0: Ave Maria, cheia de graça, o Senhor é convosco. Bendita sois vós entre as mulheres e bendita

0: de Deus se fez carne
1: e habitou entre nós.
0: Ave Maria, cheia de graça, o Senhor é convosco. Bendita sois vós entre as mulheres, e bendito é o fruto do vosso ventre, Jesus.

0: Rogai por nós, Santa Mãe de Deus,
1: para que sejamos dignos das promessas de Cristo.
0: Oremos. Infundi, Senhor, a vossa graça em nossos corações, a fim de que, conhecendo, pela anunciação do anjo, a encarnação de Jesus Cristo, vosso Filho, cheguemos pela sua paixão e morte na cruz à glória da ressurreição. Por Cristo, Senhor nosso. Amém.
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1: Tenho esperado. Boa tarde, queridos filhos e filhas. Boa tarde, família amada. Semana Nacional da Família. Dedique-se mais à família. E hoje a palavra é: reze com eles. Faz tempo que você não reza com sua família? Aproveite hoje e faça uma oração em comum. Vamos juntos rezar? Pai, Filho e Espírito Santo. Amém. Senhor, ao terminar esse dia, quero pedir a graça para que toda a família seja formadora de valores humanos e cristãos. Senhor Deus, que tendo Jesus Cristo assumido a condição humana na família, restabeleceu a primitiva unidade, vivendo com Maria, vossa mãe, e São José, o pai adotivo, durante 30 anos em Nazaré, fez com que a família fosse valorizada e um instrumento de graça. É por isso que nesta tarde pedimos, Senhor Jesus, afastai de toda a família os males que ameaçam. Ajudai-nos a promover em nossas famílias e em todos os lares os sentimentos e os propósitos de união indissolúvel, de amor generoso, de fidelidade permanente e perseverança constante. Senhor Jesus, nós vos recomendamos de modo particular esta causa da minha família, que tanto necessito. Atendei-nos, Senhor. Escutai a nossa prece. Olhai com misericórdia para esta realidade, esta ferida familiar. Restaurai, curai e afastai este mal. Coloque a sua intenção. Nossa Senhora, que nas bodas de Caná dissestes a Jesus: eles não têm mais vinho. Nesta tarde, ó Mãe, tome esta prece e leve a teu filho Jesus. Como fruto desta oração com Maria, roguemos a Jesus. Ave Maria, cheia de graça, o Senhor é convosco. Bendita sois vós entre as mulheres e bendito é o fruto do vosso ventre, Jesus. Santa Maria, Mãe de Deus, rogai por nós, pecadores, agora e na hora de nossa morte. Amém. Sagrada Família de Nazaré, promovei em minha família o reavivar do amor, o despertar do diálogo e, acima de tudo, o perdão permanente. Que, de fato, as nossas famílias sejam formadoras de valores humanos e cristãos. Sagrada Família de Nazaré, rogai por nós. Amém.
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2: Terça-feira, 11 de agosto de 2026. Eu sou Diego Elias, começando mais uma edição. Confira os destaques. Roberta Lutzinger e Lulinha, filho mais velho de Lula, na mira de investigações sobre relação interpessoal com a lobista. Exportações do agronegócio movimentam 16,34 bilhões de dólares em 1.476 municípios. Empresas inadimplentes, atrasos no recolhimento do FGTS afetam cerca de 11 milhões de trabalhadores. Confira estas e outras informações a partir de agora, aqui no Jornal Fatos do Dia. Lula lidera no Nordeste, enquanto Flávio Bolsonaro mantém vantagem no Sul e Sudeste.
3: O atual presidente Lula voltou a ampliar a vantagem sobre Flávio Bolsonaro no Nordeste, segundo a edição mais recente da pesquisa BTG Nexus sobre as intenções de voto para a presidência da República nas eleições de 2026, divulgada nesta segunda-feira, 10 de agosto. No Nordeste, Lula aparece com 53% das intenções de voto no primeiro turno, contra 28% de Flávio Bolsonaro. Em um eventual segundo turno, o petista também lidera, com 59% das intenções de voto contra 34% de Flávio. Já o Sul é a região onde Flávio Bolsonaro registra a maior vantagem sobre Lula no primeiro turno. O candidato do PL aparece com 44% das intenções de voto contra 33% do petista. Apesar da liderança, a diferença diminuiu 13 pontos percentuais em relação ao levantamento anterior. Em um eventual segundo turno, Flávio Bolsonaro amplia a vantagem e chega a 54% das intenções de voto, enquanto Lula registra 40%. Nas pesquisas anteriores, o Sul apresentava a maior proporção de eleitores que se declaravam bolsonaristas convictos. Porém, no atual levantamento, a região perdeu a liderança para o Sudeste. 32% dos entrevistados no Sudeste se identificam dessa forma, contra 29% no Sul. No Sudeste, a disputa aparece mais equilibrada. No primeiro turno, Flávio Bolsonaro tem uma vantagem de 4 pontos percentuais sobre Lula, com 38% das intenções de voto contra 34% do atual presidente. Em um eventual segundo turno, a diferença aumenta. Flávio registra 48% contra 42% de Lula. No levantamento anterior, era o petista que tinha vantagem na região. No bloco formado por Norte e Centro-Oeste, Lula mantém a liderança no primeiro turno com 42% das intenções de voto contra 33% de Flávio Bolsonaro. Ronaldo Caiado aparece na terceira posição com 13%. Já em um eventual segundo turno, a disputa é mais apertada. O petista registra 47% contra 43% de Flávio. No levantamento anterior, Bolsonaro liderava a simulação na região. A pesquisa BTG Nexus ouviu 2.001 eleitores entre os dias 7 e 9 de agosto de 2026. A margem de erro é de 2 pontos percentuais, com nível de confiança de 95%. Reportagem Paloma Custódio.
2: Roberta Lutzinger e Lulinha, filho mais velho de Lula, na mira de investigações sobre relação interpessoal com a lobista.
4: A investigação do STF sobre o escândalo do INSS mira a troca de mensagens de áudio entre a lobista Roberta Lutzinger e sua ex-empregada doméstica. Esse diálogo entre patroa e empregada mostra com recomendação expressa que o empresário Fábio Luiz Lula da Silva tinha acesso constante ao cotidiano da casa de Roberta, aqui em Brasília, na capital do país. As mensagens foram apresentadas ao STF pelo advogado da ex-funcionária, senhora Zildeni Gomes. O advogado anexou o diálogo ao processo que sua cliente move contra Roberta Lutzinger e, num áudio muito claro, recomendações específicas de tratamento ao hóspede.
5: Oi, Zilda, tudo bem? Semana que vem o seu Fábio tá indo e aí vai com visita e vai ficar lá no quarto das kids, aí você arruma as camas de para de criança para os adultos que vão ficar sem os lençóis de criança.
4: Num outro momento, respondendo a Roberta, Zildeni diz que a casa localizada na QI 26 do Lago Sul está muito vazia sem ela e que está faltando ela e seu amiguinho. Em dezembro, após ser alvo de um mandado de busca e apreensão no âmbito da operação sem desconto da Polícia Federal, Roberta Luxinger postou em sua rede social uma foto na casa da QI 26, que é a quadra interna do Lago Sul. Para os investigadores, os áudios apontam mais uma evidência de que Lulinha frequentava a casa de Roberta Luxinger aqui em Brasília. Antes de Roberta, este mesmo imóvel era usado pelo presidente do União Brasil, Antônio Rueda. Nos inquéritos que tramitam na Suprema Corte, um deles, sob a relatoria do ministro Flávio Dino, apura uma possível prática de tráfico de influência por Roberta Luxinger e Lulinha na referida casa.
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4: 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De Brasília, Paulo Otarã.
2: Reforma tributária, IBS e CBS começam a aparecer nas notas fiscais. Saiba como será a transição.
3: Desde o último dia 3 de agosto, as empresas enquadradas no regime regular passaram a ser obrigadas a preencher nos documentos fiscais eletrônicos os campos referentes ao Imposto sobre Bens e Serviços, o IBS, e a Contribuição sobre Bens e Serviços, a CBS. As notas fiscais devem incluir as alíquotas de teste de 1%, sendo 0,1% de IBS e 0,9% de CBS. Mas, de acordo com a legislação, essa alíquota de teste não representa aumento de carga tributária. Desde que as empresas cumpram as obrigações acessórias e façam o devido destaque dos tributos nos documentos fiscais, o recolhimento do valor fica dispensado. Mesmo nos casos em que houver pagamento, os valores poderão ser integralmente compensados com os montantes devidos mensalmente pelas empresas a título de PIS e COFINS. A partir de 1º de janeiro de 2027, o PIS e a COFINS serão extintos e, com isso, a CBS passará a vigorar com alíquota cheia, estimada em 9,21% pelo Comitê Gestor do IBS. Já o IBS estadual e municipal permanece em 0,1%.

0: junta de cerca de 28% para IBS e CBS. O valor fica acima da média de 19,4% registrada pelos países da OCDE, o fórum que reúne 38 países com economias desenvolvidas. O percentual de 28% não representa uma alíquota definitiva. O valor de referência do novo sistema será calculado e revisado de acordo com as regras previstas na legislação da reforma tributária. Reportagem Paloma Custódio.
1: Soja e trigo, confira as cotações para esta terça-feira, dia 11.
2: O preço do trigo permanece estável nesta terça-feira, 11 de agosto, no Paraná. A tonelada do cereal é comercializada a R$ 1.414,49. No Rio Grande do Sul, o trigo registra redução no preço. A tonelada do produto é vendida a R$ 1.310,28. Com isso, o mercado apresenta comportamentos diferentes entre os dois principais estados produtores, acompanhados pelo indicador. Os dados são do CPEA. Reportagem, Sofia Muniz.
1: E você confere ainda na edição de hoje. Exportações do agronegócio movimentam 16,34 bilhões de dólares em 1.476 municípios. Confira a seguir.
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1: Terça-feira, 11 de agosto de 2026. Estamos de volta no Jornal Fatos do Dia. Banco da Amazônia leva debate sobre bioeconomia e financiamento climático à Climate Week São Paulo 2026.
6: A reunião de instituições globais para debater desafios, soluções e oportunidades da transição climática marcou a programação da Climate Week São Paulo 2026. O evento reuniu representantes dos setores público e privado, especialistas, investidores e empresários para discutir temas como bioeconomia, transição energética, adaptação às mudanças climáticas e novos modelos de financiamento para pequenos negócios. Durante o evento Brasil 2030, Economia, Clima e Competitividade, promovido pelo Times Brasil CNBC, o Banco da Amazônia participou de debates sobre a relação entre financiamento climático e atividade produtiva na região norte. A gerente executiva de sustentabilidade do Banco da Amazônia, Samara Farias, destacou que as mudanças climáticas exigem novas estratégias de financiamento para a agricultura e para atividades de baixo carbono. Abre aspas. Estamos diante de uma realidade no campo, principalmente quando falamos de linhas de sustentabilidade e de baixo carbono. Não é possível dissociar a relevância dessas duas frentes para a sustentabilidade da indústria, que precisa de recursos para produzir com qualidade e segurança. Além da participação no painel, representantes do Banco da Amazônia acompanharam encontros com discussões que abordaram mecanismos de financiamento para pequenos negócios da bioeconomia, inclusão produtiva, crédito de carbono, transição energética e adaptação às mudanças climáticas. A programação da Climate Week São Paulo 2026 terminou na sexta-feira, 7 de agosto, reunindo lideranças para discutir caminhos para ampliar investimentos e fortalecer o desenvolvimento sustentável no Brasil. Reportagem Bianca Mingotti.
1: Exportações do agronegócio movimentam 16,34 bilhões de dólares em 1.476 municípios. Mato Grosso do Sul foi o estado com maior participação nas vendas externas do setor em julho. Soja respondeu por 36% das exportações do agro. Saiba mais na reportagem de Juline Pogozelski.
7: Mais de 1.400 municípios brasileiros participaram das exportações do agronegócio em julho. Juntas, as vendas externas do setor movimentaram 16 bilhões e 340

0: milhões de dólares, crescimento de 5,4% em relação ao mesmo mês do ano passado. Os dados são da Confederação Nacional de Municípios, a CNM, com base em informações do Ministério do Desenvolvimento, Indústria, Comércio e Serviços. O principal destaque municipal foi o município de Três Lagoas, em Mato Grosso do Sul, que exportou cerca de 256 milhões de dólares, impulsionado principalmente pela celulose. Entre os estados, Mato Grosso do Sul liderou, com 2 bilhões e 960 milhões de dólares em exportações. Ao todo, 77 municípios sul-mato-grossenses venderam produtos do agro para o exterior. A soja continuou como principal produto do agronegócio brasileiro no mercado internacional. Foram 5 bilhões e 870 milhões de dólares exportados em julho, com participação de 153 municípios. O valor representa 36% de todas as vendas externas do agro no período. Na sequência, aparecerão a carne bovina in natura e a celulose. A China permaneceu como principal destino dos produtos do agro brasileiro. O país asiático recebeu produtos de 257 municípios brasileiros. No acumulado de 2026, as exportações do agronegócio somam mais de 103 bilhões de dólares. O saldo positivo da balança comercial do setor chega a 91 bilhões e 680 milhões de dólares. Reportagem Juline Pogorzelski.
1: Mulheres em alta no Brasileirão. Ouça o comentário de Nivaldo De Silo.
2: Elas cheias de moral. As mulheres em alta no Campeonato Brasileiro de Futebol, que terá a 23ª rodada no próximo final de semana. Antes mesmo da bola rolar, essa rodada do Brasileirão já é histórica. Pela primeira vez, três árbitras mulheres vão apitar jogos da Série A em uma mesma rodada. Com o escudo FIFA no peito, Charlie Derrete, Daiane Muniz e Edna Batista estão escaladas para esses duelos. Duas equipes vão contar com trio 100% feminino. No sábado, às 21h, Charlie Derrete comanda o duelo entre São Paulo e Curitiba no Morumbis. Ela vai ser auxiliada pelas assistentes Fernanda Gomes Antunes e Anne Gomes de Sá. Será a primeira partida da Série A da árbitra catarinense, que já atuou como auxiliar de VAR em três partidas e VAR em outras duas. No último final de semana, ela apitou a vitória do Juventude sobre o Novo Horizontino pela Série B. Em 2025, Charlie foi eleita a melhor árbitra de VAR do Brasileirão Feminino. O confronto Chapecoense e Bahia, domingo às 11 da manhã, na Arena Condá, em Chapecó, será apitada pela paulista Daiane Muniz. Ela já atuou em seis partidas da Série A em 2026, mas essa será sua primeira como árbitra principal. Daiane terá ao seu lado os assistentes Danilo Ricardo, Simão Manis e Bruno Bosquilha. Até aqui, Edna Batista foi a única mulher a comandar partidas da Série A. Atuou nos empates entre Grêmio e Remo pela 10ª rodada e Grêmio e Fluminense pela 20ª rodada. Os dois jogos na Arena Gremista em Porto Alegre. A paulista vai fazer o duelo de fechamento da 23ª rodada entre Internacional e Remo, segunda-feira, às 8 da noite, no Beira-Rio, também em Porto Alegre. Em seu terceiro jogo, será auxiliada por Neuza Inês Bá e Márcia Bezerra Lopes Caetano. Além da presença feminina em campo, a rodada ainda vai contar com quatro assistentes na cabine de VAR. Elizabeth Gomes, em Fluminense e Palmeiras. Jennifer Alves de Freitas, em Atlético Paranaense e Bragantino. Ellen Araújo, para a partida Vasco e Santos. E Lilian da Silva Fernandes Bruno, em Chapecoense e Bahia. Como vamos viver a Copa do Mundo de Futebol Feminino no nosso país no ano que vem? Um bom momento para ir abrindo espaço para as mulheres no Campeonato Brasileiro Masculino. E num futebol tão cheio de reclamações e críticas com relação à arbitragem, que haja um pouco de bom senso dos marmanjos sob o comando das mulheres. Vamos ficar de olho nessa 23ª rodada do Campeonato Brasileiro, sábado e domingo que vem. Capacidade elas têm, só precisavam de espaço que agora se oferece. Da Agência de Rádio Mais News, Nivaldo De Silo.
1: Café hoje, Arábica e Robusta registram alta nesta terça-feira, dia 11.
3: preço do café arábica abre esta terça-feira, 11 de agosto, com alta de 1,05%. A saca de 60 quilos é negociada a R$ 1.750,23 em São Paulo. O café robusta também registra alta de 0,30%, com a saca cotada a R$ 1.092,38. No mercado de açúcar, a cotação em São Paulo registra alta de 1,55%, com a mercadoria negociada a R$ 97,51. Já o milho apresenta queda de 0,94%, com a saca de 60 quilos vendida a R$ 65,63. Os dados são do CEPEA. Reportagem Sofia Muniz.
1: E você confere ainda na edição de hoje. Empresas inadimplentes. Atrasos no recolhimento do FGTS afetam cerca de 11 milhões de trabalhadores.
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1: Terça-feira, 11 de agosto de 2026. Estamos de volta no Jornal Fatos do Dia. Receita libera versão online para declaração de imposto sobre imóveis rurais. Rodrigo Santos informa.
12: A declaração de imposto sobre imóveis rurais já pode ser feita pela internet. A Receita Federal liberou a versão web do serviço sem a necessidade de instalar programas no computador. O acesso é feito pelo site serviços.receitafederal.gov.br. Segundo o órgão, o ambiente digital reúne em um único local declarações, recibos e documentos, todos relacionados ao imposto sobre a propriedade territorial rural, além de oferecer recursos como pré-preenchimento de dados cadastrais e acesso por dispositivos móveis. O uso da plataforma é obrigatório para pessoas jurídicas e físicas proprietárias de imóveis rurais com área superior a 100 hectares. A entrega da declaração fora do prazo está sujeita à multa. Da Agência de Rádio Mais News, Rodrigo Santos.
1: Inflação medida pelo IPCS cai 0,05% na primeira quadrisemana de agosto.
3: A inflação medida pelo IPCS caiu 0,05% na primeira quadrisemana de agosto. Segundo o FGV Ibre, o indicador acumula alta de 4,27% nos últimos 12 meses. O grupo Alimentação teve a maior contribuição para o resultado, com a taxa passando de menos 0,87% para menos 0,52%. Também houve alta nas taxas de despesas diversas, comunicação e habitação. Na direção contrária, educação, vestuário, transportes e saúde e cuidados pessoais registram desaceleração. Reportagem Sofia Muniz.
1: Empresas inadimplentes, atrasos no recolhimento do FGTS afetam cerca de 11 milhões de trabalhadores. A reportagem é de Milena Abreu.
5: Cerca de 11 milhões de trabalhadores brasileiros estão com os depósitos do Fundo de Garantia por Tempo de Serviço, FGTS, em atraso. O atraso no FGTS é, na verdade, uma inadimplência de empregadores que deixam de recolher o percentual mensal do fundo, situação que frequentemente só é descoberta pelo trabalhador no momento de uma demissão, aposentadoria ou compra da casa própria, por exemplo. Em valores, essas dívidas das empresas somam atualmente 12 bilhões e 600 milhões de reais. A falta de recolhimento do FGTS traz prejuízos diretos ao trabalhador, uma vez que impede o acesso aos valores garantidos por lei e dificulta o planejamento financeiro em momentos de necessidade ou emergência. As empresas com pendências no repasse do fundo ficam sujeitas a fiscalizações, além de perderem o certificado de regularidade, que bloqueia o acesso a empréstimos bancários e a participação em licitações públicas. Se você é trabalhador com carteira assinada, uma dica é acompanhar com certa frequência os extratos do FGTS. Isso pode ser feito de forma simples e rápida pelo aplicativo do FGTS no celular. E caso seja identificada qualquer irregularidade, o trabalhador deve procurar o setor de recursos humanos da empresa ou fazer uma denúncia junto ao Ministério do Trabalho. Da Rádio 2, Milena Abreu.
1: Boi Gordo hoje. Confira as cotações para esta terça-feira, dia 11.
3: O preço da arroba do Boi Gordo permanece estável nesta terça-feira, 11 de agosto. Em São Paulo, a arroba é negociada a R$ 347,50. No mercado de frango, os preços apresentam alta. O quilo do frango congelado é vendido a R$ 7,19, enquanto o frango resfriado está cotado a R$ 7,21. Já a carcaça suína especial registra baixa nos atacados da Grande São Paulo, com o quilo comercializado a R$ 7,38. Em Santa Catarina, o suíno vivo também apresenta queda, com o quilo negociado a R$ 4,48. Os dados são do CEPEA. Reportagem Sofia Muniz.
1: O dólar fecha aos R$ 5,11 com alta do petróleo. Euro encerra em R$ 5,89.
3: O dólar fechou o último pregão cotado a R$ 5,10. A moeda norte-americana acompanhou a valorização do petróleo no mercado internacional, em meio às incertezas sobre um possível acordo entre Estados Unidos e Irã. O petróleo Brent chegou a avançar mais de 2% durante a sessão, com o barril negociado acima dos $85. O cenário também é influenciado pelas discussões sobre a reabertura do Estreito de Hormuz, importante para a rota o transporte internacional de petróleo. O euro, por sua vez, encerrou o pregão cotado a R$ 5,89. Os dados são da Investing.com. Reportagem Sofia Muniz.
1: Ibovespa fecha aos 172.179 pontos após sessão de volatilidade.
3: O Ibovespa fechou o último pregão aos 172.179 pontos. O principal índice da Bolsa Brasileira abriu em alta, puxado pelas ações da Petrobras, mas perdeu força durante a manhã e passou a operar em queda. No exterior, os investidores acompanharam o desempenho negativo das bolsas de Nova York, pressionadas por perdas no setor de tecnologia pela alta do petróleo e pela expectativa em torno de novos dados da economia nos Estados Unidos, principalmente sobre a inflação. O índice vinha de uma queda de cerca de 3% na semana anterior. Reportagem Sofia Muniz.
1: Esta foi mais uma edição do nosso jornal Fatos do Dia. Produção e apresentação Diego Elias. Tenham todos uma ótima terça-feira e até amanhã em nossa próxima edição.
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1: Paulinho sofreu uma nova lesão muscular durante a tentativa de retomar a sequência de jogos pelo Palmeiras. Segundo Abel Ferreira, o problema aconteceu no músculo adutor da coxa direita e não tem relação com as antigas fraturas na perna direita, que exigiram duas cirurgias. O atacante deve ficar afastado por aproximadamente mais 2 semanas. Abel explicou que Paulinho está muito ansioso para mostrar seu futebol e justificar o investimento feito pelo clube, e que isso pode ter contribuído para a nova lesão. O técnico reforçou que o problema antigo está superado e que agora o objetivo é recuperar o jogador com calma para que ele possa voltar a ser opção do Palmeiras na reta final da temporada.
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1: O Liverpool anunciou a contratação do zagueiro uruguaio Ronald Araújo, de 27 anos, por empréstimo junto ao Barcelona. O defensor, que era capitão do clube catalão até a última temporada, vai defender o time inglês na temporada 2026 e 2027, com opção de compra ao fim do empréstimo. A contratação faz parte da reformulação da defesa do Liverpool, que perdeu Ibrahima Konaté e Andy Robertson nesta janela. Com pouco espaço no Barcelona de Hansi Flick, Araújo chega ao clube inglês pela sua experiência e também pela versatilidade, já que pode atuar tanto como zagueiro quanto como lateral direito.
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1: Hulk deve ganhar nova oportunidade como titular do Fluminense após a lesão de John Kennedy, que está fora da temporada. O atacante ainda não conseguiu repetir o bom desempenho esperado desde sua chegada, mas é o único centroavante do elenco que participou de gols desde a retomada do futebol após a pausa para a Copa do Mundo. Com a ausência de John Kennedy, Hulk larga na frente na disputa pela vaga no ataque e deve começar contra o Independiente Rivadavia pela Libertadores. Cano e Rodrigo Castilho também são opções para Zubeldía, mas Hulk terá a missão de aproveitar a sequência e melhorar seus números, tornando-se uma peça mais decisiva no setor ofensivo do Fluminense.
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Boa tarde, minha gente querida. Uma boa quinta-feira para todos e que essa programação seja uma bênção para sua vida. Vamos juntos até às 15 horas.

quero mandar alusão aí para o pastor Roberto, também para o pastor Reginaldo Rosa, para a irmã Dora, o João Bovo e também Agropecuária Pavan, lá com Gabriel e Amanda. 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Chegando agora essa dupla querida, os Herdeiros do Reino.

É isso aí, minha gente, programação pelos caminhos do amor, muita coisa boa, né, JV? 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

A gente só tem a fé, só a fé. E um dia eu estava em casa, como todo crente recém-convertido, que realmente quer compromisso com Deus, buscando, orando, consagrando. E o diabo mandou alguém lá em casa.

Porque quando ele bate na porta, quem abre é o Deus Todo-Poderoso, Criador dos céus e da terra. Aleluia. Aí eu estava em casa um dia e chegou um desses que o diabo manda. Ele teve a coragem, irmãos. Eu estava passando necessidade na época, passando fome. Ele teve a coragem de olhar para mim e perguntar assim: Lázaro, se tu és crente, então por que tu passa fome? Eu olhei para ele e disse: sabe por quê? Porque nem só de pão viverá o homem. Mas o diabo ainda não desiste de primeira. Você vê que lá no deserto ele não desistiu de primeira com Jesus, que dirá comigo. Aí o cidadão perguntou novamente: se tu és crente, então por que toda esta dor? Eu disse: sabe por que toda esta dor, meu querido?

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Música bonita na Anúncio FM, chegando a banda Diante do Trono.

0: ligadinho aqui na Rádio Anúncio FM. Vamos com o nosso apoio cultural. Já estamos de volta.
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0: 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Chegamos ao momento de meditação no programa Pelos Caminhos do Amor.
1: Para ser honesta com você, eu não sei se em todos os meus anos de pregação eu já ensinei uma mensagem inteira sobre o céu ou a eternidade. Mas sinto que Deus quer que eu fale sobre isso um pouco mais, porque eu acho que vai nos energizar. Perceber que o que temos agora não é tudo o que existe. E para ser honesta, se você obter a melhor versão disso aqui, qualquer que seja o seu isso, e você tem que ter a melhor versão disso que você possivelmente puder ter. Isto ainda não é nada comparado à eternidade. Isto não é nada em comparação para onde estamos indo. Eu sei que muitas vezes as coisas são importantes para nós, que podemos ver, sentir, tocar e experiência agora, mas temos que aprender a ver com os olhos da fé. E sabe de uma coisa? Eu estou chegando ao ponto onde eu não estou tendo dificuldade de viver de acordo com o que eu não vejo e andar pela fé, porque para ser realmente honesta, não estou me importando muito sobre o que eu vejo aqui. Eu não estou tão animada com essa bagunça que está acontecendo aqui. Por causa da esperança de experimentar o que é reservado para nós no céu. Filipenses 4, 5. Que todos os homens conheçam e percebam e reconheçam o seu altruísmo, sua consideração e o seu espírito tolerante. Porque o Senhor está perto, Ele está vindo. Que vergonha seria para nós estarmos com raiva no dia em que Jesus voltasse. Quando Dave e eu nos casamos, eu tinha aquele temperamento tão terrível. Quero dizer, eu estava mais com raiva do que feliz. E às vezes eu ficava tão zangada, eu não falava com Dave por dias, a fio, até mesmo por algumas semanas. E um dia ele olhou para mim e disse: não seria tão lamentável se fosse assim que você passasse o seu último dia na Terra? Apenas infeliz? Como sua vida mudaria se você pensasse que Jesus estivesse chegando amanhã de manhã? Vamos pensar assim. Vamos começar a viver assim. O que é tão importante para mim agora que talvez não fosse tão importante se Jesus estivesse vindo amanhã de manhã? Mas ele disse: eu virei como ladrão na noite, mas eu quero que você viva como se estivesse vindo a qualquer momento. Esta é uma das razões porque ele não nos diz quando estará voltando. Ele quer viver cada dia como se fosse qualquer minuto. Amém? Eu não sei sobre você, deixe-me perguntar. Quantos de vocês pensam que precisamos ouvir um pouco mais sobre esse tipo de coisa? Agora. Sabe, agora há um grupo de pessoas hoje que convenientemente decidiu que não acredita no inferno. E, no entanto, Jesus falou muito mais sobre o inferno do que do céu. E eles dizem, bem sabe, um Deus de amor. Deus é bom, Ele é um Deus de amor, Ele nunca faria isso com ninguém. Deus não está fazendo isso com ninguém, eles é que fazem a si mesmos. Não, Deus nem está fazendo isso, mas Ele nos dá uma escolha. Põe diante de ti a vida e a morte, o bem e o mal. Escolha. Você passará a eternidade em algum lugar. Se eu fosse você, não me arriscaria. Se você estiver errado, você tem muito tempo para estar errado lá. Vamos lá. Eu acho que se ouvirmos um pouco mais sobre isso, sabe, a bondade de Deus leva os homens ao arrependimento e nós sempre pregamos sobre a bondade de Deus, mas talvez um pouco de fogo do inferno e enxofre não faria mal de vez em quando. Talvez eu devesse fazer uma série sobre os ais na Bíblia. Ai daqueles que... blá, blá, blá, blá, blá. Não, você não ficaria muito tempo por aqui, eu sei. Ah, meu Deus, vamos para 1 Tessalonicenses 4:13. Agora também não quero que sejam ignorantes, irmãos, quanto aos que dormem na morte. Não se lamentem por eles, como os demais que não têm esperança além da sepultura. Isto deve nos confortar quando perdemos entes queridos. Realmente lamentarmos por nós mesmos. Se realmente acreditamos que morreram em Cristo, então eles não perdem, nós perdemos. O viver é Cristo, o morrer é ganho.

0: 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Chegamos ao momento da oração da fé.
1: Pai Celestial, me coloca agora, Senhor, neste momento diante da Tua presença, Pai. Pedir a Sua bênção, Senhor, para cada ouvinte. Cada pessoa que está ouvindo essa programação, ó Pai. Deus maravilhoso, o Senhor que sonda, Senhor, e conhece os corações. O Senhor que sabe, Senhor, a necessidade de cada um dos Teus filhos. Eu peço, Senhor, nesse momento, Pai, que abençoe cada família representada neste momento que está ouvindo essa programação. Pai, que as suas mãos, Senhor, alcance aquela pessoa que está desesperada, aquela mulher e aquele homem, Senhor, que estão doentes, que estão acamados, ó Pai, aquela senhora idosa, aquele senhor idoso que foram abandonados pela sua família, que tem uma mágoa, uma angústia no coração, ó Pai, e sem saber, Senhor, qual será o futuro deles. Entra agora, Senhor, no coração dessa pessoa e mostre para ele, para ela, não estão sozinhos. O Senhor que sonda e conhece cada coração, vá agora, Senhor, nesse lugar onde ninguém mais vai.

Senhor nas tuas mãos, mostre para ele, mostre para ela, Pai, que o Senhor ama muito e que o Senhor nunca vai abandonar. Ah, mesmo que seu pai, sua mãe te abandone, o Senhor não te abandona. O Senhor não te deixa sozinho, você não está sozinho. O Senhor te guarda, o Senhor te cura, o Senhor te abençoa. Aleluias. Eu creio que o Senhor vai tocar neste momento, nessa doença, vai curar essas feridas. Aleluias. Feridas da alma, feridas do coração. Neste momento o Senhor entra agora, Pai, agora, com a cura e a solução, ó Pai, para essa vida. Traga conforto, Senhor, ao coração dos teus filhos. Traga paz, Senhor, para aquele que não tem mais paz. Ó, Senhor, aquele que está internado em um hospital, Senhor, traga cura, Pai, em nome de Jesus, ó Pai. Nós pedimos a tua bênção, Pai, para essa vida. Nós pedimos, Senhor, em nome de Jesus, em nome de Jesus. Aleluias, venha curar, venha abençoar e venha estar presente, Pai, na vida dessa pessoa, em nome de Jesus, em nome de Jesus.

0: 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No programa Pelos Caminhos do Amor, nosso novo quadro, Roberto Carlos canta para o Rei dos Reis, Jesus Cristo.
1: Jesus Cristo.

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Agora no programa Pelos Caminhos do Amor, Top 3. As três músicas mais tocadas na semana, JV. Top 3. A música mais tocada em todo o Brasil, em terceiro lugar. Qual será, hein, JV?

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No top 3, chegando para você o segundo lugar da semana.

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0: Chegando agora, campeoníssima, primeiríssimo lugar da semana em todo o Brasil.
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0: ponto final de mais uma programação nessa quinta-feira. É, a direção foi do André, produção JV, apresentação, coordenação, João Batista. Tenham todos uma boa tarde, na gloriosa paz do Senhor. Vou embora prometendo voltar na próxima terça-feira, a partir das 13h30. Tchau, minha gente querida.
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0: Hora da misericórdia. Hora de nos colocarmos na presença de Jesus, Jesus manso e humilde de coração. Fazei o nosso coração semelhante ao vosso. Neste momento, querido ouvinte, que nós possamos aquietar o nosso coração, nossos pensamentos e se colocar na presença de Jesus. Ele que já se encontra presente em nosso meio, porque onde dois ou mais estiver reunidos em seu nome, ali ele estará. Então que nesse momento, confiantemente, você coloque todas as suas necessidades nas mãos de Jesus. Não importa qual seja o seu problema, não importa qual seja a sua dificuldade, o amor e a misericórdia de Jesus supera tudo e todos. Neste momento também, não se esqueça de agradecer. Agradeça até mesmo pelos sofrimentos, mas louve e agradeça pelo dom da vida, pela oportunidade de estar rezando em seu nome. Agradeça por tudo aquilo que ele nos dá, nos faz, tudo aquilo que ele realiza em nossa vida. E vamos colocar confiantemente nas mãos de Jesus toda a nossa igreja, pedir pela unidade da igreja, pela santidade do nosso clero, especialmente pelos nossos sacerdotes, pelas vocações sacerdotais, religiosas, pelas pastorais, pelos movimentos, pelo Santo Padre e o Papa, pelos nossos governantes, pedir paz para o nosso Brasil, para o mundo. Conversão para todos os pecadores, pedir por todas as famílias, por todos os jovens, por todos os adolescentes, por todos os idosos, por todas as crianças, por todas as gestantes, por todos os enfermos, por todos os desempregados, encarcerados, por todos os pobres, por todos os dependentes químicos, por todos aqueles que estão no seu trabalho, com dificuldades no trabalho, em busca de um trabalho, para todos os nossos amigos, vizinhos, familiares, todos os voluntários da Rádio Anúncio, todos os aniversariantes do dia de hoje, todos aqueles que choram, que sofrem, que possam ser consolados, aqueles que perderam seus entes queridos, todos os agonizantes desse dia, dessa hora, todas as almas do purgatório, todos os marginalizados e excluídos da nossa sociedade, por todas as nossas necessidades, sejam materiais, espirituais ou temporais, por todas as nossas intenções em particulares, por todos aqueles que pediram as nossas orações e por todos aqueles que não têm quem rezem por eles. Que ela existiu. Pai nosso, que estais no céu, santificado seja vosso nome, venha a nós o vosso reino, seja feita a vossa vontade, assim na terra como no céu. O pão nosso de cada dia nos dai hoje, perdoai as nossas ofensas, assim como nós perdoamos a quem nos tem ofendido. E não nos deixeis cair em tentação, mas livrai-nos do mal. Amém. Ave Maria, cheia de graça, o Senhor é convosco. Bendita sois vós entre as mulheres, bendito é o fruto do vosso ventre, Jesus. Santa Maria, Mãe de Deus, rogai por nós, pecadores, agora e na hora de nossa morte. Amém. Creio em Deus Pai Todo-Poderoso, Criador do céu e da terra, e em Jesus Cristo, seu único Filho, nosso Senhor, que foi concebido pelo poder do Espírito Santo, nasceu da Virgem Maria, padeceu sob Pôncio Pilatos, foi crucificado, morto e sepultado, desceu à mansão dos mortos, ressuscitou ao terceiro dia, subiu aos céus, está sentado à direita de Deus Pai Todo-Poderoso, de onde há de vir julgar os vivos e os mortos. Creio no Espírito Santo, na Santa Igreja Católica, na comunhão dos santos, na remissão dos pecados, na ressurreição da carne, na vida eterna. Amém.
1: Nos cantamos
0: Primeiro mistério, eterno Pai, eu vos ofereço o corpo, sangue, alma e divindade de vosso diletíssimo Filho, nosso Senhor Jesus Cristo, em expiação dos nossos pecados e do mundo inteiro. Pela sua dolorosa paixão, tende misericórdia de nós e do mundo inteiro. Pela sua dolorosa paixão, tende misericórdia de nós e do mundo inteiro. Pela sua dolorosa paixão, tende misericórdia de nós e do mundo inteiro. Pela sua dolorosa paixão, tende misericórdia de nós e do mundo inteiro. Pela sua dolorosa paixão, tende misericórdia de nós e do mundo inteiro. Pela sua dolorosa paixão, tende misericórdia de nós e do mundo inteiro. Pela sua dolorosa paixão, tende misericórdia de nós e do mundo inteiro. Pela sua dolorosa paixão, tende misericórdia de nós e do mundo inteiro. Pela sua dolorosa paixão, tende misericórdia de nós e do mundo inteiro. Pela sua dolorosa paixão, tende misericórdia de nós e do mundo inteiro.
1: Que ela existiu.
0: Segundo mistério, eterno Pai, eu vos ofereço o corpo, sangue, alma e divindade de vosso diletíssimo Filho, nosso Senhor Jesus Cristo, em expiação dos nossos pecados e do mundo inteiro. Pela sua dolorosa paixão, tende misericórdia de nós e do mundo inteiro. Pela sua dolorosa paixão, tende misericórdia de nós e do mundo inteiro. Pela sua dolorosa paixão, tende misericórdia de nós e do mundo inteiro. Pela sua dolorosa paixão, tende misericórdia de nós e do mundo inteiro. Pela sua dolorosa paixão, tende misericórdia de nós e do mundo inteiro. Pela sua dolorosa paixão, tende misericórdia de nós e do mundo inteiro. Pela sua dolorosa paixão, tende misericórdia de nós e do mundo inteiro. Pela sua dolorosa paixão, tende misericórdia de nós e do mundo inteiro. Pela sua dolorosa paixão, tende misericórdia de nós e do mundo inteiro. Pela sua dolorosa paixão, tende misericórdia de nós e do mundo inteiro. Terceiro mistério. Eterno Pai, eu vos ofereço o corpo, sangue, alma e divindade de vosso diletíssimo Filho, nosso Senhor Jesus Cristo, em expiação dos nossos pecados e do mundo inteiro. Pela sua dolorosa paixão, tende misericórdia de nós e do mundo inteiro. Pela sua dolorosa paixão, tende misericórdia de nós e do mundo inteiro. Pela sua dolorosa paixão, tende misericórdia de nós e do mundo inteiro. Pela sua dolorosa paixão, tende misericórdia de nós e do mundo inteiro. Pela sua dolorosa paixão, tende misericórdia de nós e do mundo inteiro. Pela sua dolorosa paixão, tende misericórdia de nós e do mundo inteiro. Pela sua dolorosa paixão, tende misericórdia de nós e do mundo inteiro. Pela sua dolorosa paixão, tende misericórdia de nós e do mundo inteiro. Pela sua dolorosa paixão, tende misericórdia de nós e do mundo inteiro. Pela sua dolorosa paixão, tende misericórdia de nós e do mundo inteiro.
1: Falando da misericórdia, enfim.
0: Quarto mistério. Eterno Pai, eu vos ofereço o corpo, sangue, alma e divindade de vosso diletíssimo Filho, nosso Senhor Jesus Cristo, em expiação dos nossos pecados e do mundo inteiro. Pela sua dolorosa paixão, tende misericórdia de nós e do mundo inteiro. Pela sua dolorosa paixão, tende misericórdia de nós e do mundo inteiro. Pela sua dolorosa paixão, tende misericórdia de nós e do mundo inteiro. Pela sua dolorosa paixão, tende misericórdia de nós e do mundo inteiro. Pela sua dolorosa paixão, tende misericórdia de nós e do mundo inteiro. Pela sua dolorosa paixão, tende misericórdia de nós e do mundo inteiro. Pela sua dolorosa paixão, tende misericórdia de nós e do mundo inteiro. Pela sua dolorosa paixão, tende misericórdia de nós e do mundo inteiro. pela sua dolorosa paixão, tende misericórdia de nós e do mundo inteiro. Pela sua dolorosa paixão, tende misericórdia de nós e do mundo inteiro.
1: Foi uma pequena gota.
0: Quinto e último mistério. Eterno Pai, eu vos ofereço corpo, sangue, alma e divindade de vosso diletíssimo Filho, nosso Senhor Jesus Cristo, em expiação dos nossos pecados e do mundo inteiro. Pela sua dolorosa paixão, tende misericórdia de nós e do mundo inteiro. Pela sua dolorosa paixão, tende misericórdia de nós e do mundo inteiro. Pela sua dolorosa paixão, tende misericórdia de nós e do mundo inteiro. Pela sua dolorosa paixão, tende misericórdia de nós e do mundo inteiro. Pela sua dolorosa paixão, tende misericórdia de nós e do mundo inteiro. Pela sua dolorosa paixão, tende misericórdia de nós e do mundo inteiro. Pela sua dolorosa paixão, tende misericórdia de nós e do mundo inteiro. Pela sua dolorosa paixão, tende misericórdia de nós e do mundo inteiro. Pela sua dolorosa paixão, tende misericórdia de nós e do mundo inteiro. Pela sua dolorosa paixão, tende misericórdia de nós e do mundo inteiro. Deus Santo, Deus Forte, Deus Imortal, tende piedade de nós e do mundo inteiro. Deus Santo, Deus Forte, Deus Imortal, tende piedade de nós e do mundo inteiro. Deus Santo, Deus Forte, Deus Imortal, tende piedade de nós e do mundo inteiro.

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3: Que a união da tua alma com Jesus Eucarístico seja a luz que dissipa as trevas, a força que lhe sustente e a única felicidade do seu coração. Em nome do Pai, do Filho e do Espírito Santo. Amém. Ficai comigo, Senhor,
4: porque vossa presença me é necessária
3: para não vos ofender. Bem sabeis quão facilmente vos abandono. Ficai comigo, Senhor,
4: porque sou fraco e preciso da vossa fortaleza
3: para não cair tantas vezes. Ficai comigo, Senhor. Ficai, Senhor, porque sois a minha vida, e sem vós me esmorece o fervor. Ficai comigo, Senhor, para me mostrardes vossa vontade.
4: Ficai comigo, Senhor, porque desejo amar-vos muito e estar em vossa companhia.
3: Ficai comigo, Senhor, se quereis que eu vos seja fiel.
5: Ficai comigo, Jesus, porque minha alma, com quanto seja paupérrima,
4: todavia quer ser para vós uma habitação de consolação, um ninho de amor e dama.
5: Ficai, Senhor, comigo. Busco somente a vós,
3: o vosso amor,
4: a vossa graça,
5: a vossa vontade,
4: o vosso espírito,
5: porque vos amo. Não peço recompensa alguma,
4: senão o aumento de amor. Amar-vos com perfeição
5: por toda a eternidade.
3: São Padre Pio, rogai por nós.
5: Ficai, Senhor,
3: em nome do Pai e do Filho e do Espírito Santo. Amém.
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6: Nesta terça-feira, dia 11 de agosto, a previsão do tempo para nossa cidade de São João da Boa Vista traz uma manhã com clima ameno, registrando temperatura mínima na casa dos 15 graus. Ao longo das horas, o sol divide um pouco de espaço com as nuvens, deixando o nosso céu parcialmente nublado, mas esquenta bastante, levando os termômetros até a máxima de 29 graus. O tempo firme predomina mais uma vez na nossa região, com volume esperado de 0 milímetros, ou seja, nenhuma chance de chuva para atrapalhar seus compromissos fora de casa. O vento sopra bem fraquinho hoje, apenas 9 km por hora, o que pode dar uma leve sensação de abafamento durante os horários de pico do sol. Lembre-se de priorizar roupas leves e se hidratar bastante ao longo da tarde. Eu sou Kleber Salles com a previsão do tempo aqui na Rádio Anúncio FM. Ótimo dia!
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7: 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É você bem informado de hora em hora. Hoje é terça-feira, 11 de agosto, ano 2026. Aqui Diego Soares e vamos às informações. Rio Grande do Sul, termômetros caem para menos 1,9 graus. Em Cambará do Sul, região sul está em alerta para tempestades, ventanias e granizos. Bebê de 28 dias é resgatada no Paraguai após sequestro no Brasil. Aile Manuele Pereira de Souza foi raptada em Campo Grande, Mato Grosso do Sul. Mercado financeiro revê para 5,02% a expectativa de inflação. É a sexta semana seguida de queda na expectativa. Prefeito do Rio cobra fiscalização da ANAC sobre voos panorâmicos. 4 acidentes com helicópteros deixaram 13 mortos na cidade. Polícia Militar amplia o combate a roubos de veículos e cargas no Rio. Cerca de 170 policiais participaram da nova fase da operação. Este foi o nosso Expresso de Notícias desta terça-feira, 11 de agosto. Nós voltamos a qualquer momento com mais informações para você. Até lá!
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0: Ele é o nosso Redentor e mais do que tudo, Senhor.
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3: Provérbios capítulo 4, versículo 5. Adquire a sabedoria, adquire o entendimento e não te esqueças das palavras da minha boca, nem delas te apartes. Quanto tempo você precisa estudar para adquirir um título profissional? Quanto dinheiro você tem para poupar para adquirir um apartamento? Quantos dias Tiger Woods teve que treinar para adquirir o título de melhor jogador de golfe do mundo? Salomão afirma repetidas vezes que a sabedoria é mais preciosa do que qualquer título profissional, dinheiro ou fama. Se isto é verdade, qual é o preço da sabedoria? Nada. É gratuita para os que buscam os conselhos divinos. O verso de hoje nos aconselha a adquirir duas coisas: sabedoria e entendimento. A sabedoria nos ensina a administrar a vida com equilíbrio e coerência. O entendimento nos capacita a determinar os métodos para melhor administrar a vida. Ele nos ajuda a identificar o momento certo e as circunstâncias para usar o conselho divino apropriado para aquela circunstância. O conselho de hoje é: não te esqueças e nem te apartes. O esquecimento já provocou muitas tragédias. Esquecer de apagar o fogo ou de desligar o gás, esquecer um compromisso importante ou a chave dentro do carro pode criar muitos problemas, mas todos eles podem ser resolvidos. Esquecer-se das palavras de Deus, no entanto, cria problemas e consequências eternas. A sabedoria e o entendimento são instrumentos divinos para você não esquecer. Outro procedimento que pode ter consequências trágicas é afastar-se ou desviar-se, como registram algumas traduções da Bíblia. O que aconteceria se numa estrada à beira do abismo você se afastasse do caminho? Sabedoria não implica necessariamente ausência de erros. Eles podem, inclusive, ser proveitosos para a pessoa sábia. A sabedoria não se mede por um ou outro erro, mas pela maneira como você reage diante dos erros. Experiência para um homem sábio não é o que lhe acontece, seja bom ou mal, mas o que ele faz com o que lhe acontece. Nunca se queixe daquilo que você permite que lhe aconteça de novo. Amigo ouvinte, torne hoje um dia de escolhas e decisões sábias. Ande, viaje, compre e venda com sabedoria e entendimento. Adquire a sabedoria, adquire o entendimento e não te esqueças das palavras da minha boca, nem delas te apartes. Faça isso no dia de hoje e ore comigo agora. Por favor, Pai, tome conta do meu coração, por onde quer que eu venha a andar, e qualquer coisa que venha a fazer, que a Tua vontade, Pai, seja feita em minha vida. Por favor, Senhor, em nome de Jesus. Amém.

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3: 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Olá, bem-vindos. Ótima terça-feira. Hoje, dia 11 de agosto, estamos chegando para mais uma edição do nosso painel. Eu me chamo Diego Elias para trazer para você as principais notícias por aqui, juntamente com as boas canções do nosso horário também já selecionadas. Mas vamos conferir as manchetes de hoje. Meio ambiente, incêndios florestais e calor na Europa já custam mais de 3 bilhões de euros. Economia, indústria brasileira de arroz já sofre com tensões comerciais. Agronegócio, exportações de farinhas e óleo de aves avançam na América Latina. Tecnologia, WhatsApp vai separar mensagens de empresas da caixa principal. Novidades automotivas, crise do petróleo acelera a corrida global pelos veículos elétricos. Ciências e saúde, por que é tão fácil voltar a ganhar o peso que perdemos após emagrecer? Entenda a explicação científica. Você vai conferir todas estas informações aqui em nossa programação. O painel desta terça, dia 11 de agosto, está no ar.

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1: As ondas de calor extremo e os frequentes incêndios florestais na Europa já causaram prejuízos superiores a 3 bilhões de euros nos 5 países mais afetados neste ano: Espanha, França, Portugal, Grécia e Romênia. O valor ultrapassa a estimativa anual prevista pela Comissão Europeia e reflete perdas em setores como agricultura, turismo, transporte e geração de energia. Em várias regiões, como no Rio Reno, o nível das águas caiu tanto que afetou o transporte de mercadorias por navios e o resfriamento de usinas nucleares. Na região francesa de Gironda, o polo industrial e vinícola, dezenas de milhares de empresas foram impactadas e mais de 100 mil funcionários precisaram entrar em trabalho reduzido. Diante do aumento contínuo das temperaturas, o setor de seguros já encara esses desastres não como eventos isolados, mas como uma tendência de longo prazo, buscando novos modelos de negócios para cobrir perdas bilionárias em bens e estruturas.
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0: Fechamos aqui a primeira sequência do nosso painel MPB de hoje ao som de Silva, Não Vá Embora. Antes, Rita Lee, Banho de Espuma.
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0: Recomeço com Antônio Villeroy e Maria Gadu.

0: Economia.
1: A indústria brasileira de arroz já contabiliza prejuízos decorrentes das recentes instabilidades no comércio internacional. As novas restrições impostas pelos Estados Unidos a Cuba levaram ao cancelamento de pedidos e paralisaram contêineres do produto, obrigando empresas brasileiras a reprocessar grãos específicos e assumir perdas com embalagens e mão de obra. Além disso, a aplicação de uma tarifa de 37,5% pelos americanos ameaça suspender negócios significativos, já que o mercado dos Estados Unidos consome quase 20% do arroz beneficiado exportado pelo Brasil. No mercado interno, o setor enfrenta margens espremidas, uma vez que o preço pago ao produtor caiu drasticamente e não cobre os custos operacionais. Para mitigar o impacto e lidar com a forte pressão dos grandes supermercados, indústrias nacionais buscam diversificar o portfólio de vendas com outros itens alimentícios.
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0: Nós ouvimos Roberta Spindel, Se Eu Quiser Falar com Deus. Antes, Ana Vitória Me Abraça.
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8: Expresso de Notícias no ar. É você bem informado de hora em hora. Hoje é terça-feira, 11 de agosto, ano 2026. Aqui Diego Soares e vamos às informações. Receita facilita a declaração do imposto sobre a propriedade rural. É a versão web do serviço Minhas Declarações do Imposto de Renda. Brasil registra 81 tornados e pode bater recorde até o fim do ano. Em 2025 foram registrados 92 tornados no país. Jornalistas indígenas lançam um manual para qualificar a imprensa. O objetivo é transformar a forma como povos originários são retratados. TSE promove corrida pela democracia em Brasília. O evento encerrou a primeira semana nacional do sistema eletrônico de votação. Eleitores que moram no exterior podem solicitar o voto em trânsito. Pedido deve ser feito até o dia 20 de agosto. Este foi o nosso Expresso de Notícias desta terça-feira, 11 de agosto. Nós voltamos a qualquer momento com mais informações para você. Até lá!
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0: Agora tem Chico Buarque, tatuagem.

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1: O fortalecimento de um El Niño intenso em 2026, somado aos conflitos na Ucrânia e no Oriente Médio, acendeu o alerta de organismos internacionais para riscos à segurança alimentar global. No início do mês, a Agência Climática dos Estados Unidos estimou em 63% a chance de um fenômeno muito forte, que, aliado ao petróleo elevado, pode elevar a inflação global de alimentos em até 1,5 ponto percentual, segundo a JP Morgan. O Banco Mundial adverte para quedas expressivas na produção de arroz, enquanto a FAO aponta riscos de seca em regiões da África e Ásia. Atualmente, 266 milhões de pessoas enfrentam fome aguda no mundo, concentradas, sobretudo, em áreas de conflito.
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0: Nós ouvimos Bárbara Dias e Beca Perré com Lil Glass. Pausa. Antes, Cidade Negra, Onde Você Mora.
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0: Vamos ouvir Melim Pega a Visão.

0: tecnologia.
1: O WhatsApp começou a testar um recurso que promete reorganizar a caixa de entrada dos usuários ao criar uma pasta exclusiva para mensagens enviadas por grandes empresas. Batizada de ofertas e atualizações, a nova aba receberá automaticamente comunicações comerciais, como notificações de compras, códigos de desconto e atualizações de entregas, até 24 horas após o recebimento. A ferramenta busca despoluir a tela principal de conversas pessoais e em grupo, sem impedir o contato comercial. Inicialmente, os testes envolvem grandes parceiros corporativos e não afetam pequenos negócios ou contas individuais. A mudança faz parte de uma série de medidas da Meta para conter o envio excessivo de spam, ao mesmo tempo em que a empresa expande o uso de agentes de inteligência artificial voltados para vendas e atendimento na plataforma.
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0: Fechando mais uma sequência com Luísa Posse. Lembra, antes Ana Carolina encostar na tua.
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0: Ouça agora Lorena Chaves, Memórias de um Narciso.

0: Novidade automotiva.
1: Crise do petróleo acelera a corrida global pelos veículos elétricos. A disparada nos preços do petróleo provocada pela crise energética no Oriente Médio acelerou a transição para a mobilidade elétrica em diversos países, resultando em vendas recordes de veículos elétricos e híbridos plug-in no primeiro semestre do ano. Segundo dados da Agência Internacional de Energia, foram comercializadas mais de 9 milhões de unidades do segmento globalmente, com destaque para a forte expansão em países dependentes da importação de combustíveis. Nações como Austrália, França, Vietnã e Tailândia ampliaram incentivos fiscais, linhas de financiamento e investimentos em infraestrutura de recarga para proteger suas economias contra as oscilações do mercado petrolífero. O crescimento do setor elétrico ocorreu de forma na contramão à retração geral da indústria automotiva mundial, consolidando esses modelos como uma fração cada vez mais representativa das vendas de veículos leves.
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0: Você ouviu Fagner e Zé Cabaleiro, Palavras e Silêncios. Antes, Mar Aberto com Lorenza Posa, de Corpo e Alma.
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11: Expresso de Notícias no ar. É você bem informado de hora em hora. Por aqui, Diego Soares. Uma ótima terça-feira, hoje, 11 de agosto, ano 2026. Vamos às informações. Discord diz que desativou o servidor usado para incentivar automutilação. ONG ajuizou a ação pedindo a suspensão da plataforma no Brasil. O Irã anunciou que não vai reabrir o Estreito de Hormuz até que os Estados Unidos cumpram condições impostas pela República Islâmica. Entre as exigências estão o pagamento de indenização pelos danos causados pelos ataques ao país, a promessa de não voltar a declarar guerra contra o Irã e o desbloqueio de bens e ativos iranianos. Um ataque ucraniano com drones matou 13 pessoas na região do Tartaristão, na Rússia. Uma das vítimas era uma criança. A ofensiva também atingiu uma refinaria de petróleo de Nizhnekazmak, considerada uma das mais avançadas tecnologicamente do país. Autoridades locais afirmaram que áreas civis, como casas, também foram atingidas. Um tufão com ventos de até 150 km por hora provocou alagamentos na China e levou ao cancelamento de quase 1.000 voos. Autoridades locais confirmaram mortes, mas não informaram o número de vítimas nem de feridos. Esse foi o nosso Expresso de Notícias nesta terça-feira, 11 de agosto. Eu, Diego Soares, volto a qualquer momento com mais informações para você.
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0: Agora na sequência tem Ed Mota, Vamos Dançar.

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1: Por que é tão fácil voltar a ganhar peso que perdemos após emagrecer? Entenda a explicação científica. Voltar a ganhar peso após uma dieta não é sinal de falta de disciplina, mas sim uma resposta biológica do organismo contra o emagrecimento, segundo uma revisão científica publicada na revista Cell. O estudo explica que o corpo humano evoluiu para enxergar a perda de gordura como uma ameaça à sobrevivência, reduzindo o gasto energético e aumentando os hormônios da fome para retornar ao peso mais alto já registrado. Testes com medicamentos modernos para obesidade confirmam essa reação. Após a interrupção do tratamento, a maioria dos pacientes recupera grande parte do peso perdido. Diante disso, a comunidade médica passa a tratar a obesidade como uma condição crônica que exige acompanhamento contínuo. Além dos fatores biológicos, especialistas destacam a importância de políticas públicas focadas em hábitos saudáveis desde a infância e ressaltam que melhorias no sono e na alimentação trazem benefícios à saúde cardiovascular, mesmo quando os números da balança mudam pouco.
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Está na hora de conferirmos quais foram as notícias em destaque na edição desta terça. Meio ambiente, incêndios florestais e calor na Europa já custam mais de 3 bilhões de euros. Economia, indústria brasileira de arroz já sofre com tensões comerciais. Agronegócio, exportações de farinhas e óleo de aves avançam na América Latina. Tecnologia, WhatsApp vai separar mensagens de empresas da caixa principal. Novidades automotivas, crise do petróleo acelera a corrida global pelos veículos elétricos. Ciências e saúde, por que é tão fácil voltar a ganhar o peso que perdemos após emagrecer? Entenda a explicação científica. Tá aí o nosso painel de hoje, nesse dia 11 de agosto, terminando agora. Agradeço muito a sua companhia, a sua audiência. Voltaremos amanhã, por aqui, sempre com boas canções e muitas informações, tá bom? Um grande abraço e até lá.

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Em nome do Pai, do Filho e do Espírito Santo. Amém. Divino Jesus, eu vos ofereço este texto que vou rezar, contemplando os mistérios de nossa redenção. Concedei-me pela intercessão de Maria Santíssima, a quem me dirijo, as virtudes necessárias para bem rezá-lo e a graça de ganhar as indulgências anexas a esta devoção. Creio em Deus Pai Todo-Poderoso, Criador do céu e da terra, e em Jesus Cristo, seu único Filho, nosso Senhor, que foi concebido pelo poder do Espírito Santo, nasceu da Virgem Maria, padeceu sob Pôncio Pilatos, foi crucificado, morto e sepultado, desceu à mansão dos mortos, ressuscitou ao terceiro dia, subiu aos céus, está sentado à direita de Deus Pai Todo-Poderoso, de onde há de vir a julgar os vivos e os mortos. Creio no Espírito Santo, na Santa Igreja Católica, na comunhão dos santos, na remissão dos pecados, na ressurreição da carne, na vida eterna. Amém. Pai nosso que estais no céu, santificado seja o vosso nome. Venha a nós o vosso reino, seja feita a vossa vontade, assim na terra como no céu. O pão nosso de cada dia nos dai hoje, perdoai-nos as nossas ofensas, assim como nós perdoamos a quem nos tem ofendido, e não nos deixeis cair em tentação, mas livrai-nos do mal. Amém. Ave Maria, cheia de graça, o Senhor é convosco. Bendita sois vós entre as mulheres, e bendito é o fruto do vosso ventre, Jesus. Santa Maria, Mãe de Deus, rogai por nós, pecadores, agora e na hora de nossa morte. Amém. Ave Maria, cheia de graça, o Senhor é convosco. Bendita sois vós entre as mulheres, e bendito é o fruto do vosso ventre, Jesus. Santa Maria, Mãe de Deus, rogai por nós, pecadores, agora e na hora de nossa morte. Amém. Ave Maria, cheia de graça, o Senhor é convosco. Bendita sois vós entre as mulheres, e bendito é o fruto do vosso ventre, Jesus. Santa Maria, Mãe de Deus, rogai por nós, pecadores, agora e na hora de nossa morte. Amém. Glória ao Pai, ao Filho e ao Espírito Santo, como era no princípio, agora e sempre. Amém. Ó meu Jesus, perdoai-nos, livrai-nos do fogo do inferno, levai as almas todas para o céu e socorrei principalmente aquelas que mais precisarem da vossa misericórdia. Mistérios Dolorosos. No primeiro mistério, contemplamos a agonia de Jesus no Jardim das Oliveiras e pedimos a graça da conversão de nossa vida.

Pai nosso que estais no céu, santificado seja o vosso nome. Venha a nós o vosso reino, seja feita a vossa vontade, assim na terra como no céu. O pão nosso de cada dia nos dai hoje, perdoai-nos as nossas ofensas, assim como nós perdoamos a quem nos tem ofendido, e não nos deixeis cair em tentação, mas livrai-nos do mal. Amém. Ave Maria, cheia de graça, o Senhor é convosco. Bendita sois vós entre as mulheres, bendito é o fruto do vosso ventre, Jesus. Santa Maria, Mãe de Deus, rogai por nós, pecadores, agora e na hora de nossa morte. Amém. Ave Maria, cheia de graça, o Senhor é convosco. Bendita sois vós entre as mulheres, bendito é o fruto do vosso ventre, Jesus. Santa Maria, Mãe de Deus, rogai por nós, pecadores, agora e na hora de nossa morte. Amém. Ave Maria, cheia de graça, o Senhor é convosco. Bendita sois vós entre as mulheres, bendito é o fruto do vosso ventre, Jesus. Santa Maria, Mãe de Deus, rogai por nós, pecadores, agora e na hora de nossa morte. Amém. Ave Maria, cheia de graça, o Senhor é convosco. Bendita sois vós entre as mulheres, bendito é o fruto do vosso ventre, Jesus. Santa Maria, Mãe de Deus, rogai por nós, pecadores, agora e na hora de nossa morte. Amém. Ave Maria, cheia de graça, o Senhor é convosco. Bendita sois vós entre as mulheres, bendito é o fruto do vosso ventre, Jesus. Santa Maria, Mãe de Deus, rogai por nós, pecadores, agora e na hora de nossa morte. Amém. Ave Maria, cheia de graça, o Senhor é convosco. Bendita sois vós entre as mulheres, bendito é o fruto do vosso ventre, Jesus. Santa Maria, Mãe de Deus, rogai por nós, pecadores, agora e na hora de nossa morte. Amém. Ave Maria, cheia de graça, o Senhor é convosco. Bendita sois vós entre as mulheres, bendito é o fruto do vosso ventre, Jesus. Santa Maria, Mãe de Deus, rogai por nós, pecadores, agora e na hora de nossa morte. Amém. Ave Maria, cheia de graça, o Senhor é convosco. Bendita sois vós entre as mulheres, bendito é o fruto do vosso ventre, Jesus. Santa Maria, Mãe de Deus, rogai por nós, pecadores, agora e na hora de nossa morte. Amém. Ave Maria, cheia de graça, o Senhor é convosco. Bendita sois vós entre as mulheres, bendito é o fruto do vosso ventre, Jesus. Santa Maria, Mãe de Deus, rogai por nós, pecadores, agora e na hora de nossa morte. Amém. Ave Maria, cheia de graça, o Senhor é convosco. Bendita sois vós entre as mulheres, bendito é o fruto do vosso ventre, Jesus. Santa Maria, Mãe de Deus, rogai por nós, pecadores, agora e na hora de nossa morte. Amém. Glória ao Pai, ao Filho e ao Espírito Santo, como era no princípio, agora e sempre. Amém. Ó meu Jesus, perdoai-nos, livrai-nos do fogo do inferno, levai as almas todas para o céu e socorrei principalmente aquelas que mais precisarem da vossa misericórdia. Santo Antônio, rogai por nós. No segundo mistério, contemplamos a flagelação de Jesus e aprendemos a praticar a mortificação dos sentidos. Pai nosso que estais no céu, santificado seja o vosso nome. Venha a nós o vosso reino, seja feita a vossa vontade, assim na terra como no céu. O pão nosso de cada dia nos dai hoje, perdoai-nos as nossas ofensas, assim como nós perdoamos a quem nos tem ofendido. E não nos deixeis cair em tentação, mas livrai-nos do mal. Amém. Ave Maria, cheia de graça, o Senhor é convosco. Bendita sois vós entre as mulheres, bendito é o fruto do vosso ventre, Jesus. Santa Maria, Mãe de Deus, rogai por nós, pecadores, agora e na hora de nossa morte. Amém. Ave Maria, cheia de graça, o Senhor é convosco. Bendita sois vós entre as mulheres, bendito é o fruto do vosso ventre, Jesus. Santa Maria, Mãe de Deus, rogai por nós, pecadores, agora e na hora de nossa morte. Amém. Ave Maria, cheia de graça, o Senhor é convosco.
Bendita sois vós entre as mulheres, bendito é o fruto do vosso ventre, Jesus. Santa Maria, Mãe de Deus, rogai por nós, pecadores, agora e na hora de nossa morte. Amém. Ave Maria, cheia de graça, o Senhor é convosco. Bendita sois vós entre as mulheres, bendito é o fruto do vosso ventre, Jesus. Santa Maria, Mãe de Deus, rogai por nós, pecadores, agora e na hora de nossa morte. Amém. Ave Maria, cheia de graça, o Senhor é convosco. Bendita sois vós entre as mulheres, bendito é o fruto do vosso ventre, Jesus. Santa Maria, Mãe de Deus, rogai por nós, pecadores, agora e na hora de nossa morte. Amém. Ave Maria, cheia de graça, o Senhor é convosco. Bendita sois vós entre as mulheres, bendito é o fruto do vosso ventre, Jesus. Santa Maria, Mãe de Deus, rogai por nós, pecadores, agora e na hora de nossa morte. Amém. Ave Maria, cheia de graça, o Senhor é convosco. Bendita sois vós entre as mulheres, bendito é o fruto do vosso ventre, Jesus. Santa Maria, Mãe de Deus, rogai por nós, pecadores, agora e na hora de nossa morte. Amém. Ave Maria, cheia de graça, o Senhor é convosco. Bendita sois vós entre as mulheres, bendito é o fruto do vosso ventre, Jesus. Santa Maria, Mãe de Deus, rogai por nós, pecadores, agora e na hora de nossa morte. Amém. Ave Maria, cheia de graça, o Senhor é convosco. Bendita sois vós entre as mulheres, bendito é o fruto do vosso ventre, Jesus. Santa Maria, Mãe de Deus, rogai por nós, pecadores, agora e na hora de nossa morte. Amém. Ave Maria, cheia de graça, o Senhor é convosco. Bendita sois vós entre as mulheres, bendito é o fruto do vosso ventre, Jesus. Santa Maria, Mãe de Deus, rogai por nós, pecadores, agora e na hora de nossa morte. Amém. Glória ao Pai, ao Filho e ao Espírito Santo, como era no princípio, agora e sempre. Amém. Ó meu Jesus, perdoai-nos, livrai-nos do fogo do inferno, levai as almas todas para o céu e socorrei principalmente aquelas que mais precisarem da vossa misericórdia. Ó Maria concebida sem pecado, rogai por nós que recorremos a vós. No terceiro mistério, contemplamos a coroação de espinhos de Jesus Cristo e aprendemos a combater o nosso orgulho e egoísmo. Pai nosso que estais no céu, santificado seja o vosso nome. Venha a nós o vosso reino, seja feita a vossa vontade, assim na terra como no céu. O pão nosso de cada dia nos dai hoje, perdoai-nos as nossas ofensas, assim como nós perdoamos a quem nos tem ofendido. E não nos deixeis cair em tentação, mas livrai-nos do mal. Amém. Ave Maria, cheia de graça, o Senhor é convosco. Bendita sois vós entre as mulheres, bendito é o fruto do vosso ventre, Jesus. Santa Maria, Mãe de Deus, rogai por nós, pecadores, agora e na hora de nossa morte. Amém. Ave Maria, cheia de graça, o Senhor é convosco. Bendita sois vós entre as mulheres, bendito é o fruto do vosso ventre, Jesus. Santa Maria, Mãe de Deus, rogai por nós, pecadores, agora e na hora de nossa morte. Amém. Ave Maria, cheia de graça, o Senhor é convosco. Bendita sois vós entre as mulheres, bendito é o fruto do vosso ventre, Jesus. Santa Maria, Mãe de Deus, rogai por nós, pecadores, agora e na hora de nossa morte. Amém. Ave Maria, cheia de graça, o Senhor é convosco. Bendita sois vós entre as mulheres, bendito é o fruto do vosso ventre, Jesus. Santa Maria, Mãe de Deus, rogai por nós, pecadores, agora e na hora de nossa morte. Amém. Ave Maria, cheia de graça, o Senhor é convosco. Bendita sois vós entre as mulheres, bendito é o fruto do vosso ventre, Jesus. Santa Maria, Mãe de Deus, rogai por nós, pecadores, agora e na hora de nossa morte. Amém. Ave Maria, cheia de graça, o Senhor é convosco. Bendita sois vós entre as mulheres, bendito é o fruto do vosso ventre, Jesus. Santa Maria, Mãe de Deus, rogai por nós, pecadores, agora e na hora de nossa morte. Amém.
Ave Maria, cheia de graça, o Senhor é convosco. Bendita sois vós entre as mulheres, bendito é o fruto do vosso ventre, Jesus. Santa Maria, Mãe de Deus, rogai por nós, pecadores, agora e na hora de nossa morte. Amém. Ave Maria, cheia de graça, o Senhor é convosco. Bendita sois vós entre as mulheres, bendito é o fruto do vosso ventre, Jesus. Santa Maria, Mãe de Deus, rogai por nós, pecadores, agora e na hora de nossa morte. Amém. Ave Maria, cheia de graça, o Senhor é convosco. Bendita sois vós entre as mulheres, bendito é o fruto do vosso ventre, Jesus. Santa Maria, Mãe de Deus, rogai por nós, pecadores, agora e na hora de nossa morte. Amém. Ave Maria, cheia de graça, o Senhor é convosco. Bendita sois vós entre as mulheres, bendito é o fruto do vosso ventre, Jesus. Santa Maria, Mãe de Deus, rogai por nós, pecadores, agora e na hora de nossa morte. Amém. Glória ao Pai, ao Filho e ao Espírito Santo, como era no princípio, agora e sempre. Amém. Ó meu Jesus, perdoai-nos, livrai-nos do fogo do inferno, levai as almas todas para o céu e socorrei principalmente aquelas que mais precisarem da vossa misericórdia. No quarto mistério, contemplamos a Jesus carregando a cruz para o Calvário e aprendemos a paciência nos contratempos e injustiças da vida. Pai nosso que estais no céu, santificado seja o vosso nome. Venha a nós o vosso reino, seja feita a vossa vontade, assim na terra como no céu. O pão nosso de cada dia nos dai hoje, perdoai-nos as nossas ofensas, assim como nós perdoamos a quem nos tem ofendido. E não nos deixeis cair em tentação, mas livrai-nos do mal. Amém. Ave Maria, cheia de graça, o Senhor é convosco. Bendita sois vós entre as mulheres, bendito é o fruto do vosso ventre, Jesus. Santa Maria, Mãe de Deus, rogai por nós, pecadores, agora e na hora de nossa morte. Amém. Ave Maria, cheia de graça, o Senhor é convosco. Bendita sois vós entre as mulheres, bendito é o fruto do vosso ventre, Jesus. Santa Maria, Mãe de Deus, rogai por nós, pecadores, agora e na hora de nossa morte. Amém. Ave Maria, cheia de graça, o Senhor é convosco. Bendita sois vós entre as mulheres, bendito é o fruto do vosso ventre, Jesus. Santa Maria, Mãe de Deus, rogai por nós, pecadores, agora e na hora de nossa morte. Amém. Ave Maria, cheia de graça, o Senhor é convosco. Bendita sois vós entre as mulheres, bendito é o fruto do vosso ventre, Jesus. Santa Maria, Mãe de Deus, rogai por nós, pecadores, agora e na hora de nossa morte. Amém. Ave Maria, cheia de graça, o Senhor é convosco. Bendita sois vós entre as mulheres, bendito é o fruto do vosso ventre, Jesus. Santa Maria, Mãe de Deus, rogai por nós, pecadores, agora e na hora de nossa morte. Amém. Ave Maria, cheia de graça, o Senhor é convosco. Bendita sois vós entre as mulheres, bendito é o fruto do vosso ventre, Jesus. Santa Maria, Mãe de Deus, rogai por nós, pecadores, agora e na hora de nossa morte. Amém. Ave Maria, cheia de graça, o Senhor é convosco. Bendita sois vós entre as mulheres, bendito é o fruto do vosso ventre, Jesus. Santa Maria, Mãe de Deus, rogai por nós, pecadores, agora e na hora de nossa morte. Amém. Ave Maria, cheia de graça, o Senhor é convosco. Bendita sois vós entre as mulheres, bendito é o fruto do vosso ventre, Jesus. Santa Maria, Mãe de Deus, rogai por nós, pecadores, agora e na hora de nossa morte. Amém. Ave Maria, cheia de graça, o Senhor é convosco. Bendita sois vós entre as mulheres, bendito é o fruto do vosso ventre, Jesus. Santa Maria, Mãe de Deus, rogai por nós, pecadores, agora e na hora de nossa morte. Amém. Ave Maria, cheia de graça, o Senhor é convosco. Bendita sois vós entre as mulheres, bendito é o fruto do vosso ventre, Jesus. Santa Maria, Mãe de Deus, rogai por nós, pecadores, agora e na hora de nossa morte. Amém.
Glória ao Pai, ao Filho e ao Espírito Santo, como era no princípio, agora e sempre. Amém. Ó meu Jesus, perdoai-nos, livrai-nos do fogo do inferno, levai as almas todas para o céu e socorrei principalmente aquelas que mais precisarem da vossa misericórdia. Ó Maria, concebida sem pecado, rogai por nós que recorremos a vós. No quinto e último mistério, contemplamos a crucificação e a morte de Jesus e aprendemos a ter amor a Deus e horror ao pecado. Pai nosso que estais no céu, santificado seja o vosso nome. Venha a nós o vosso reino, seja feita a vossa vontade, assim na terra como no céu. O pão nosso de cada dia nos dai hoje, perdoai-nos as nossas ofensas, assim como nós perdoamos a quem nos tem ofendido. E não nos deixeis cair em tentação, mas livrai-nos do mal. Amém. Ave Maria, cheia de graça, o Senhor é convosco. Bendita sois vós entre as mulheres, bendito é o fruto do vosso ventre, Jesus. Santa Maria, Mãe de Deus, rogai por nós, pecadores, agora e na hora de nossa morte. Amém. Ave Maria, cheia de graça, o Senhor é convosco. Bendita sois vós entre as mulheres, bendito é o fruto do vosso ventre, Jesus. Santa Maria, Mãe de Deus, rogai por nós, pecadores, agora e na hora de nossa morte. Amém. Ave Maria, cheia de graça, o Senhor é convosco. Bendita sois vós entre as mulheres, bendito é o fruto do vosso ventre, Jesus. Santa Maria, Mãe de Deus, rogai por nós, pecadores, agora e na hora de nossa morte. Amém. Ave Maria, cheia de graça, o Senhor é convosco. Bendita sois vós entre as mulheres, bendito é o fruto do vosso ventre, Jesus. Santa Maria, Mãe de Deus, rogai por nós, pecadores, agora e na hora de nossa morte. Amém. Ave Maria, cheia de graça, o Senhor é convosco. Bendita sois vós entre as mulheres, bendito é o fruto do vosso ventre, Jesus. Santa Maria, Mãe de Deus, rogai por nós, pecadores, agora e na hora de nossa morte. Amém. Ave Maria, cheia de graça, o Senhor é convosco. Bendita sois vós entre as mulheres, bendito é o fruto do vosso ventre, Jesus. Santa Maria, Mãe de Deus, rogai por nós, pecadores, agora e na hora de nossa morte. Amém. Ave Maria, cheia de graça, o Senhor é convosco. Bendita sois vós entre as mulheres, bendito é o fruto do vosso ventre, Jesus. Santa Maria, Mãe de Deus, rogai por nós, pecadores, agora e na hora de nossa morte. Amém. Ave Maria, cheia de graça, o Senhor é convosco. Bendita sois vós entre as mulheres, bendito é o fruto do vosso ventre, Jesus. Santa Maria, Mãe de Deus, rogai por nós, pecadores, agora e na hora de nossa morte. Amém. Ave Maria, cheia de graça, o Senhor é convosco. Bendita sois vós entre as mulheres, bendito é o fruto do vosso ventre, Jesus. Santa Maria, Mãe de Deus, rogai por nós, pecadores, agora e na hora de nossa morte. Amém. Ave Maria, cheia de graça, o Senhor é convosco. Bendita sois vós entre as mulheres, bendito é o fruto do vosso ventre, Jesus. Santa Maria, Mãe de Deus, rogai por nós, pecadores, agora e na hora de nossa morte. Amém. Glória ao Pai, ao Filho e ao Espírito Santo, como era no princípio, agora e sempre. Amém. Ó meu Jesus, perdoai-nos, livrai-nos do fogo do inferno, levai as almas todas para o céu e socorrei principalmente aquelas que mais precisarem da vossa misericórdia. Infinitas graças vos damos, soberana Rainha, pelos benefícios que todos os dias recebemos de vossas mãos liberais. Dignai-vos agora e para sempre tomar-nos debaixo do vosso poderoso amparo, e para mais vos obrigar, vos saudamos com uma salve, Rainha. Salve, Rainha, Mãe de Misericórdia, vida, doçura e esperança, nossa salve. A vós bradamos, os degredados filhos de Eva, a vós suspiramos, gemendo e chorando neste vale de lágrimas. Eia, pois, advogada nossa, esses vossos olhos misericordiosos a nós volvei, e depois desse desterro, mostrai-nos, Jesus, bendito fruto do vosso ventre, ó clemente, ó piedosa, ó doce e sempre Virgem Maria. Rogai por nós, Santa Mãe de Deus,
para que sejamos dignos das promessas de Cristo. Amém. Louvado seja nosso Senhor Jesus Cristo, para sempre seja louvado.

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5: Aumentando a temperatura.
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1: O ofício de Nossa Senhora, embora de origem medieval, é patrimônio da fé do povo brasileiro a Maria, Mãe de Deus. Podemos dizer que ele é uma oração para defender a Imaculada Conceição, que sofreu grandes combates no século XII por parte de teólogos, que duraram até o dia 8 de dezembro de 1854, quando Pio IX, depois de consultar os bispos do mundo inteiro, declarou e definiu como dogma de fé a doutrina da Imaculada. O ofício da Imaculada Conceição foi escrito antes da definição do dogma, na Itália, no século XV, por Bernardino de Bustis, com a aprovação do Papa Inocêncio XI, em 1678. Foi enriquecido por Pio IX em 31 de março de 1876, com 300 dias de indulgência cada vez que recitado. Uma antiga tradição diz que Nossa Senhora se ajoelha no céu quando alguém na terra reza o ofício.
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4: Em Brasília, 19 horas. Está no ar a Voz do Brasil. As notícias do governo federal que movimentaram o país no dia de hoje.
5: Olá, boa noite.
4: Boa noite para você que nos acompanha em todo o país.
5: Terça-feira, 11 de agosto de 2026.
4: Vamos aos destaques do dia.
5: Plano da Apex quer diversificar destino das exportações brasileiras.
4: Iniciativa busca apoiar empresas impactadas pelas tarifas impostas pelos Estados Unidos. Luana Karen.
6: Entre os mercados alternativos com parcerias na agência estão Canadá, México, Alemanha, Turquia, África do Sul, China e Índia.
5: IBGE revela que inflação em julho foi de 0,07%.
4: Índice foi menor que o registrado no mês anterior. Márcia Fernandes.
7: O setor de alimentação e bebidas teve queda de 0,67%. A redução veio por influência dos alimentos comprados para consumo em casa.
5: E vamos falar daquelas ligações que não queremos receber.
4: Brasil registra uma média de 305 mil ligações indesejadas por minuto.
5: Saiba como evitar na reportagem de Graziele Bezerra.
8: O Não Me Perturbe é um desses serviços criados para preservar o cidadão das ligações abusivas.
4: Hoje, na apresentação da Voz do Brasil, Luciana Vasconcelos e Luciano Seixas.
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4: A inflação do mês de julho teve um recuo de 0,07%, de acordo com o IPCA, Índice Nacional de Preços ao Consumidor Amplo.
5: O índice é usado para medir a inflação oficial no Brasil. O resultado de julho representa uma variação de 0,09% em relação ao registrado no mês anterior.
4: Os dados foram divulgados hoje pelo IBGE.
7: O resultado ficou abaixo da taxa de junho, com variação de 0,07% e 0,09% abaixo da taxa do mês anterior. Nos 12 meses encerrados em julho, o índice ficou em 4,44%, abaixo dos 4,64% registrados até junho. O maior impacto veio do grupo habitação, puxado pela alta da energia elétrica. Já o setor de alimentação e bebidas teve queda de 0,67%. A redução veio por influência dos alimentos comprados para consumo em casa. Fernando Gonçalves, gerente do IPCA do IBGE, destacou os alimentos que impactaram no resultado da alimentação.
9: A alimentação no domicílio variou menos 1,14%, com influência das quedas do café moído, menos 2,45%, da cenoura, menos 14,41%, da batata inglesa, menos 19,59%, e do tomate com menos de 29,09%, sendo o tomate o principal impacto negativo no resultado do mês, com menos 0,10%.
7: Já o Índice Nacional de Preços ao Consumidor, INPC, ficou em 0,01% em julho. Em junho, ele estava em 0,14%. O INPC é calculado pelo IBGE com base no rendimento de famílias que recebem de 1 a 5 salários mínimos, sendo o chefe assalariado. Já o IPCA é medido com famílias de rendimento monetário entre 1 e 40 salários mínimos. Reportagem Márcia Fernandes.
5: Apoiar empresas brasileiras impactadas pelas tarifas impostas pelos Estados Unidos.
4: É o que pretende a Apex Brasil por meio de um plano lançado hoje.
5: A ideia é pensar estratégias individuais para cada tipo de negócio e diversificar os mercados para exportação.
6: O Plano de Diversificação de Exportações, elaborado pela Apex Brasil, Agência Brasileira de Promoção de Exportações e Investimentos, pretende atender 5.300 empresas estimadas como atingidas pelo tarifaço imposto pelos Estados Unidos. São companhias de setores como alimentos e bebidas, calçados, moda, e máquinas e equipamentos. Além do atendimento individual às empresas afetadas, a iniciativa prevê a conexão com compradores internacionais, como explica Laudemir Miller, presidente da Apex Brasil.
3: Nós vamos colocar as empresas brasileiras frente a frente com compradores internacionais do seu produto em mercados alternativos. Nós vamos fazer isso com feiras internacionais, com rodadas de negócios no Brasil. Nós vamos trazer compradores internacionais ao Brasil e também nós vamos ter uma modalidade de apoio direto a empresas, um apoio financeiro em determinadas ações para elas se prepararem para a exportação.
6: Estão previstas mais de 300 ações de diversificação de mercados em todo o mundo. Entre os mercados alternativos com parcerias na agência estão Canadá, México, Alemanha, Turquia, África do Sul, China e Índia. De acordo com Laudemir Miller, presidente da Apex Brasil, a agência vai investir 210 milhões de reais para colocar as ações em prática.
3: A gente não tem como meta recuperar nos 12 meses os 210 milhões. O que a gente quer é ampliar o número de mercados que as empresas exportam e ampliar ainda mais as exportações do Brasil.
6: A partir desta quarta-feira, as empresas afetadas pelo tarifaço e interessadas no plano de diversificação de exportações devem se inscrever diretamente na página da Apex na internet, em apexbrasil.com.br. Reportagem Luana Karen.
4: E produtores de cana-de-açúcar da região Nordeste que sofreram prejuízos econômicos por causa da tributação imposta pelos Estados Unidos ou decorrentes de eventos climáticos extremos têm direito a apoio.
5: Foi publicado hoje decreto que regulamenta a concessão do apoio financeiro.
10: Produtores independentes de cana-de-açúcar da região Nordeste, que tiveram prejuízos na safra 2025-2026, poderão solicitar apoio financeiro. O benefício será de R$ 12,00 por tonelada de cana comercializada, com limite total de R$ 270 milhões de reais em recursos. O apoio é destinado a quem comprovar prejuízos causados pela tributação adicional sobre exportações brasileiras pelos Estados Unidos ou por eventos climáticos extremos. A produção considerada deve ter sido entregue entre 1º de agosto de 2025 e 31 de julho de 2026. Para receber, o produtor precisa apresentar à Companhia Nacional de Abastecimento, a CONAB, a documentação que comprove a comercialização e os prejuízos. Os documentos devem ser enviados até 30 de outubro de 2026. O pagamento será feito pela CONAB por PIX, utilizando a chave CPF ou CNPJ do beneficiário, ou por depósito em conta corrente de sua titularidade. Não tem direito produtores que sejam sócios nas usinas, destilarias ou cooperativas que recebem a cana-de-açúcar. As orientações para envio da documentação e a relação dos beneficiários serão divulgadas pela Conab em seu site, no endereço gov.br/conab. Thaís de Araújo para a Voz do Brasil.
4: Projetos de assistência técnica e extensão rural do semiárido podem ser beneficiados por edital aberto pela Agência Nacional de Assistência Técnica e Extensão Rural, a ANATER, e Ministério do Desenvolvimento Agrário e Agricultura Familiar.
5: São 413 milhões de reais para implementar a adaptação climática na agricultura familiar.
4: Serão selecionados 50 lotes territoriais em 10 estados do semiárido, atingindo mais de 60 mil famílias.
5: A presidente da Agência Nacional de Assistência Técnica e Extensão Rural, Loroana Coutinho, explicou a quem se destina o edital.
11: A gente está falando de agricultores familiares, de povos indígenas, comunidades quilombolas, de assentados e assentadas da reforma agrária, de beneficiários do Programa Nacional do Crédito Fundiário. Então, é uma gama de pessoas que são vinculadas ao Programa Garantia Safra e que agora poderão receber estruturação, poderão receber acompanhamento. Então, não é só assistência técnica e extensão rural, é assistência técnica e extensão rural, mas também estruturação da produção. Então, certamente, a gente vai dinamizar esses 56 territórios com muita ação.
4: O prazo para a inscrição das propostas vai até 31 de agosto e pode ser feita a inscrição pela internet em anater.org/editais-2.
5: Produtores rurais que vão declarar um imposto territorial rural podem fazer de forma mais simples.
4: A novidade deste ano é a opção de quitar o imposto na hora, usando o Pix, cartão ou TED.
5: O prazo de entrega da declaração vai até o dia 30 de setembro.
12: O prazo para a entrega da declaração do Imposto sobre a Propriedade Territorial Rural começou nesta segunda-feira e segue até 30 de setembro de 2026. A novidade este ano é que na versão web para pessoas jurídicas e para proprietários de imóveis rurais com área superior a 100 hectares, o pagamento do tributo pode ser feito por PIX, cartão de crédito, TED ou emissão do documento para pagamento. No sistema é possível preencher, transmitir, retificar e consultar declarações sem a necessidade de instalar programas no computador. O acesso é realizado com autenticação gov.br nos níveis prata ou ouro. Contribuintes que possuem muitos imóveis rurais podem ser importados arquivos contendo múltiplas declarações. Para ter acesso à declaração do Imposto sobre a Propriedade Territorial via web, acesse o endereço serviços.receitafederal.gov.br/login. Lá, o contribuinte deve entrar na conta gov.br, localizar o imóvel e preencher a declaração. Daniele Popov para a Voz do Brasil.
4: O Ministério da Saúde e o Serviço Federal de Processamento de Dados, o SERPRO, anunciaram a nuvem soberana do SUS.
5: E o que isso significa? Que os dados do Sistema Único de Saúde vão ser armazenados em uma única infraestrutura nacional.
13: Pela proposta, informações como históricos médicos, resultados de exames e registros de vacinação passam a ser processados exclusivamente em território nacional. A medida atende a parâmetros da Lei Geral de Proteção de Dados e garante a submissão das bases digitais unicamente à legislação brasileira, como explica o ministro da Saúde, Alexandre Padilha.
14: Todos os mais de 5 bilhões de dados da saúde, da nossa Rede Nacional de Dados de Saúde, passa a ter a segurança, a casa própria, aqui no Brasil, submetido às leis brasileiras, apenas a nenhuma lei de qualquer outro país.
13: O Serviço Federal de Processamento de Dados e o Departamento de Informação e Informática do Sistema Único de Saúde vão administrar a infraestrutura. O presidente do SERPRO, Wilton Mota, disse que, além de maior segurança, a nuvem soberana do SUS vai permitir a ampliação dos serviços digitais na saúde.
15: É consolidar uma infraestrutura robusta, segura e soberana.
13: Com a nuvem soberana do SUS, o Ministério da Saúde espera consolidar a Rede Nacional de Dados em Saúde, onde o paciente terá toda a sua trajetória no SUS em formato digital. Reportagem Nazibrum.
4: E a gente vai falar agora de uma coisa que irrita muito brasileiro. São aquelas ligações indesejadas de telemarketing, instituições financeiras.
5: O excesso pode até fazer com que chamadas importantes deixem de ser atendidas.
4: E para ajudar o consumidor a se proteger, existem ferramentas gratuitas que permitem bloquear o telemarketing e identificar quem está por trás de números desconhecidos.
16: O Brasil registra uma média de 305 mil ligações indesejadas por minuto, segundo dados do IDEC, o Instituto de Defesa de Consumidores. O número dá ao país o título de líder global em chamadas abusivas. Desde 2022, a Anatel tem atuado para garantir o direito de quem não quer receber esses tipos de chamadas, que no geral são ofertas de produtos e serviços, pesquisas, pedidos de doações ou cobranças. E mais, muitas vezes são realizadas por robôs.
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16: O Não Me Perturbe é um desses serviços criados para preservar o cidadão das ligações abusivas. Ele é gratuito e permite bloquear chamadas realizadas pelo telemarketing de operadoras de telecomunicações e instituições financeiras participantes. Basta acessar a plataforma www.nãomeperturbe.com.br, realizar o cadastro e selecionar as empresas que você deseja bloquear. Outra alternativa é o Qual Empresa Me Ligou? Caso você receba a chamada de um número desconhecido, é possível acessar o site qualempresamiligou.com.br e consultar a qual empresa aquele número está vinculado. A ferramenta permite a localização dos canais oficiais de atendimento da empresa e evita que o usuário caia em golpes. A estudante de psicologia Isabelle Reis se queixa dos constantes incômodos provocados pelas ligações cada vez mais insistentes.
20: Eu recebo muitas ligações pela manhã, muitas ligações pela tarde e agora recentemente eu venho recebendo ligações até pela noite. Então eu não atendo mais ligação, às vezes pode ser até uma pessoa que é conhecida ou alguma coisa urgente, eu não atendo. Assim, meu celular sempre está no mudo, inclusive minha mãe até reclama, às vezes ela me liga ou pessoas da minha vida me ligam e sempre está no silencioso, então se eu não estou com o celular na minha mão, às vezes eu não atendo e às vezes é uma coisa séria.
16: Desde junho de 2024, a Anatel também passou a considerar abusivas as chamadas curtas com duração de até 6 segundos. Desde então, foram realizados mais de 1.200 bloqueios de empresas para a realização de chamadas e quase 40 milhões de reais em multas já foram aplicados. Reportagem Graziele Bezerra.
5: E falamos sobre as ligações indesejadas, muitas vezes feitas para os nossos celulares.
4: Um aparelho que faz parte do dia a dia, sempre ao lado do brasileiro. Por lá a gente faz compras, tem acesso ao banco e aos nossos contatos.
5: Pois então, uma plataforma permite registrar um aparelho celular e emitir alertas em caso de perda, roubo ou furto.
4: É o Celular Seguro, um sistema do Ministério da Justiça e Segurança Pública.
5: A plataforma oferece também a opção de indicar contatos de segurança e comunicar uma ocorrência para bloquear o aparelho de forma simples e rápida.
21: Você sabe como cadastrar o seu telefone na plataforma Celular Seguro? O sistema permite ao usuário registrar o aparelho celular e emitir alertas em caso de roubo, furto ou perda. A plataforma também oferece a opção de indicar pessoas de confiança que vão poder emitir um alerta em nome do usuário caso ele não consiga acessar o sistema. Para usar o Celular Seguro, é necessário fazer o login por meio de uma conta gov.br. O cadastro pode ser realizado pelo aplicativo ou pela versão web da plataforma. Para se cadastrar, basta acessar a plataforma Celular Seguro, escolher a opção Meus Telefones ou Telefones de Confiança e selecionar o aparelho. Depois, basta clicar em Alerta e confirmar o registro. Após a confirmação, será gerado um número de protocolo, que pode ser utilizado em eventuais consultas posteriores. A plataforma Celular Seguro também oferece uma ferramenta para consulta de aparelhos usados antes da compra e verificar se determinado aparelho tem registro de roubo, furto ou perda. Para realizar a consulta, basta informar o e-mail, número de identificação único do aparelho celular. O e-mail pode ser consultado nas configurações do aparelho.
16: Priscila Machado, para a Voz do Brasil.
4: Golpistas estão utilizando a logomarca do governo federal para oferecer supostas renegociações.
5: A orientação é não clicar em e-mails, mensagens e links na internet, inclusive em redes sociais.
22: O Ministério da Fazenda alerta para golpes aplicados contra pessoas que procuram renegociar dívidas. Os golpistas utilizam anúncios falsos, e-mails, mensagens e links na internet, inclusive em redes sociais, e usam indevidamente nomes e logomarcas do governo federal para conferir aparência de legitimidade às ofertas. A orientação é ficar atento. A renegociação de dívidas é feita diretamente com as instituições bancárias. O governo não envia links, mensagens digitais ou SMS oferecendo esse tipo de serviço e não mantém sites específicos para renegociação. Por isso, não forneça dados pessoais ou bancários e não faça pagamentos a partir de links recebidos por mensagens ou anúncios. Informações e orientações sobre renegociação de dívidas estão disponíveis no portal oficial do Ministério da Fazenda, no endereço gov.br/fazenda. Em caso de dúvida, procure diretamente a instituição financeira responsável pela dívida e utilize somente canais oficiais. Lucília Araújo, para a Voz do Brasil.
4: Uma aeronave com sensores de alta precisão está sobrevoando Amazônia, Cerrado e Pantanal para medir os gases que causam o efeito estufa.
5: O trabalho é uma parceria entre Brasil e Alemanha.
4: A
0: aeronave equipada com instrumentos científicos está fazendo voos no espaço aéreo brasileiro desde o mês passado. O objetivo é medir fluxos e concentrações atmosféricas de dióxido de carbono e metano, dois dos principais gases causadores do efeito estufa. Os voos se concentram na Amazônia, no Pantanal e em parte do Cerrado. O modelo do avião é capaz de voar em uma ampla faixa de altitude, desde 850 metros até 15 mil metros. O pesquisador do Instituto de Física da Universidade de São Paulo, Paulo Artacho, dá os detalhes.
1: O objetivo principal dessa pesquisa é entender melhor as emissões e o processamento atmosférico de um gás de efeito estufa, que é muito importante, que é o metano. Então, o metano é o segundo gás em importância e relevância do ponto de vista de gases de efeito estufa, logo depois do dióxido de carbono. E a Amazônia e o Pantanal, em particular, todas as áreas alagadas, são fortes emissores de metano.
0: Cerca de 120 pesquisadores de instituições de pesquisa da Alemanha e do Brasil trabalham na coleta de dados. A coordenação é do Instituto Nacional de Pesquisas Espaciais, o INPE, e do Centro Espacial Alemão. Segundo o coordenador da pesquisa, Dirceu Luiz Erdes, os dados vão complementar informações de outros sistemas de observação, validar medições por satélite e aprimorar modelos climáticos.
2: Todos os modelos de IPCC, modelos de clima e tempo, utilizam dados de CO2 e metano. Então, o principal objetivo desse trabalho é validar esses modelos, corrigir o que tiver que corrigir e melhorar as projeções futuras. E também validar os dados satélites. Tem vários satélites hoje, tanto europeus como americanos, japoneses e chineses, que cruzam o nosso território. E eles têm um valor de coleta desses dados. E a ideia desse projeto é coletar os dados in situ, na região, e validar tanto o satélite como os modelos de previsão.
0: A campanha científica deve se estender até meados de setembro. Até lá, serão realizados cerca de 15 voos, tanto durante o dia quanto à noite. Reportagem Luciana Colares de Holanda.
4: O brasileiro de alimentação escolar, que une os produtos da agricultura familiar às merendas servidas aos estudantes, foi apresentado a uma delegação da Etiópia.
23: Antes de chegar ao prato dos estudantes, a merenda escolar percorre um caminho que começa muito antes da cozinha da escola. É um modelo que une alimentação saudável, agricultura familiar e políticas públicas. Uma experiência brasileira que desperta o interesse de outros países, como a Etiópia. Como lembrou a coordenadora-geral do Programa Nacional de Alimentação Escolar, Karine Santos.
24: O Brasil coopera com muitos países. Faz parte da programação dessa missão de receber a delegação da Etiópia, demonstrar como isso é levado a efeito até que esse alimento chegue de fato no prato dos nossos estudantes.
23: A visita integra a parceria de cooperação entre Brasil e Etiópia voltada ao intercâmbio de experiências sobre alimentação escolar. Analista de projetos da Agência Brasileira de Cooperação, Paulo Barbieri, falou como funciona essa cooperação entre os dois países.
25: O Programa de Alimentação Escolar Brasileiro já tem 70 anos, né, de existência e, assim, pelas inovações que o programa traz, os países, eles têm muito interesse em conhecer como ele é organizado, né, como ele é operado.
23: Numa escola do Distrito Federal, a delegação da Etiópia pôde acompanhar o resultado desse trabalho na prática. Parte dos alimentos servidos nas escolas públicas vem diretamente da agricultura familiar. A produção passa pelas cooperativas e segue para as unidades de ensino, como garante o presidente da cooperativa, Anaildo Porfírio da Silva.
26: A nossa cooperativa associação hoje atende 72 escolas, então isso ajuda demais o agricultor.
23: O agricultor familiar José Ailton Alves diz que sente satisfação por ter o seu trabalho reconhecido internacionalmente. nacionalmente.
3: A gente se sente honrado e gratificado, porque a gente está vendo que o nosso trabalho está sendo visto.
23: Os alimentos produzidos por agricultores familiares, como José Ailton, chegam a milhões de estudantes, como Otaviana Esteves de Deus, de 11 anos.
6: Muito legal essa hora que a gente reúne todo mundo aqui na mesa para comer, conversar, um alimento saudável também, muito delicioso.
23: A merendeira Dilma Costa conta que o sucesso é garantido.
7: Hoje é estrogonofe, hoje vai ser uma loucura, eles vão comer assim, sempre repetem, né?
23: A Cooperação Brasil-Etiópia é coordenada pela Agência Brasileira de Cooperação pelo Fundo Nacional de Desenvolvimento da Educação e conta com o suporte de agências das Nações Unidas. Reportagem Cleide Lopes.
5: E essas foram as notícias do governo federal.
4: Fique agora com as notícias do Poder Judiciário e do Congresso Nacional. Uma boa noite.
5: Boa noite para você e até amanhã.
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10: Centro de Estudos Constitucionais do Supremo Tribunal Federal prorroga prazo de inscrições para audiência acadêmica em Belém, no Pará.
11: Relatório do CNJ aponta que medidas protetivas chegam rápido, mas não bastam contra feminicídios.
10: STJ mantém condenação de suposto membro do PCC a mais de 87 anos de prisão.
11: Boa noite, eu sou Arthur Filho.
10: E eu sou Walter Lima.
11: O Centro de Estudos Constitucionais do Supremo Tribunal Federal prorrogou para 16 de agosto o prazo de inscrições para participação na terceira audiência acadêmica regional do projeto O Ensino do Direito Constitucional no Século XXI, Panorama e Perspectivas.
10: O evento será realizado no próximo dia 28 no Instituto de Ciências Jurídicas da Universidade Federal do Pará.
11: As instituições interessadas em fazer exposição oral devem realizar a inscrição por meio de formulário com envio de resumo escrito até 4.000 caracteres.
10: As manifestações devem ter caráter constitucional e poderão abordar um ou mais dos eixos temáticos definidos pelo Centro de Estudos Constitucionais do Supremo Tribunal Federal.
11: Pesquisa apresentada pelo Conselho Nacional de Justiça revela que o sistema de justiça tem concedido com rapidez medidas protetivas de urgência.
10: Mas os dados revelam que ainda é um desafio combater o feminicídio. Fernanda Porto.
27: 53% das medidas protetivas de urgência são concedidas no mesmo dia em que a mulher faz a solicitação. Mas a ação ainda não é suficiente para evitar casos de feminicídios, já que em 57,6% dos casos, as vítimas tinham medidas protetivas vigentes. Os dados são da pesquisa Feminicídio e Medidas Protetivas de Urgência, publicada pelo Conselho Nacional de Justiça. O levantamento foi feito com base em mais de 10 mil inquéritos iniciados e ações penais de primeiro grau ajuizadas entre os anos de 2024 e 2025. Do grupo analisado, 3.449 vítimas, ou seja, duas a cada três mulheres, não tinham medida contra o réu. Já outras 1.669 tinham medida protetiva, o que corresponde a uma a cada três vítimas.
11: Superior Tribunal de Justiça mantém condenação de mais de 87 anos de prisão a suposto integrante do PCC.
10: A decisão é da desembargadora convocada Nilsone de Freitas. Repórter Fátima Uchoa.
28: O réu foi condenado por participação em organização criminosa armada, 5 homicídios qualificados e ocultação de cadáver. Entre as vítimas está uma escrivã da Polícia Civil de São Paulo. Segundo o Ministério Público, o réu é integrante do primeiro comando Estado da capital, o PCC. A defesa pretendia anular a condenação pelo Tribunal do Júri e obter novo julgamento, mas o Tribunal de Justiça de São Paulo negou a apelação, sob o fundamento de que a decisão dos jurados tinha amparo em provas. No STJ, ao analisar o pedido, Nilsoni de Freitas destacou que o habeas corpus serve para proteger o direito de locomoção diante de ilegalidade ou abuso de poder, não sendo cabível para rediscutir condenações quando não há flagrante ilegalidade.
11: Justiça Federal suspende reintegração de posse em área disputada por assentados e indígenas pataxós na Bahia.
10: Com a decisão, a ordem de reintegração de posse em favor do INCRA fica sem efeito até um novo julgamento, que só deve ocorrer após produção de prova técnica. Sabrine Menezes.
12: No recurso, o MPF sustentou que os direitos territoriais dos povos indígenas são originários e reconhecidos pela Constituição Federal. Com a decisão, o processo de reintegração de posse do lote 77A, localizado no projeto Assentamento Cumuru-Xatiba, em Prado, na Bahia, deve passar por uma nova perícia para verificar se a área faz parte da terra indígena Comexatibá, do povo pataxó. Em caso de confirmação, os assentados têm direito à indenização e à eventual realocação para outro projeto de reforma agrária.
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11: A você, uma boa noite.
10: E até amanhã.
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1: Eu sou Paula Groba.
2: E eu sou Humberto Pinheiro.
1: E estes são os destaques de hoje do Jornal do Senado, que começa agora.
2: Vai à sanção programa de incentivos à produção nacional de fertilizantes.
1: Avança projeto que define implementação do novo piso salarial nacional para médicos e cirurgiões dentistas.
2: Estatuto do Aprendiz segue para plenário com urgência.
1: Boa noite.
2: Boa noite.
1: Apesar de ser uma das maiores potências mundiais de produção de alimentos, o Brasil ainda depende fortemente de fertilizantes importados para manter a produção agrícola.
2: Para reduzir essa dependência, o Senado aprovou hoje e encaminhou para a sanção presidencial o projeto que cria um programa de incentivo à produção nacional de fertilizantes. A proposta busca aumentar a oferta do insumo produzido no país, reduzir os custos para o agronegócio e, com isso, ajudar a baratear a produção de alimentos. A reportagem é de Alexandre Campos.
3: A principal mudança feita pelos deputados federais aprovada pelos senadores é a autorização para o repasse de recursos do orçamento ao BNDES para abrir linha de crédito para investimentos na produção de fertilizantes e matérias-primas, remineralizadores, bioinsumos e biofertilizantes. O dinheiro poderá financiar plantas industriais, atividades de pesquisa e infraestrutura de integração de polos logísticos. Relatora do projeto, a senadora Tereza Cristina, do PP de Mato Grosso do Sul, lembrou que apesar de ser uma potência agrícola, o Brasil continua dependente da importação de fertilizantes.
4: Em 50 anos nós revolucionamos a agricultura e a produção brasileira. E hoje, este ano, a gente deve passar os Estados Unidos como maiores exportadores de grãos do mundo. E nós vamos fazer essa façanha. Com terras pobres, presidente, que precisam de fertilizantes. Então é uma loucura a gente não ter até hoje um Proferte da vida.
3: O texto aprovado, que segue para a sanção presidencial, confere ao Conselho Nacional de Fertilizantes e Nutrição de Plantas a atribuição de avaliar a cada 2 anos a efetividade do programa e definir a mistura mínima obrigatória de fertilizantes nacionais aos comercializados em território brasileiro.
1: E a Comissão de Orçamento aprovou a abertura de créditos extraordinários à União para socorrer vítimas de desastres naturais e para agências reguladoras.
2: Relatora da proposta, a senadora Tereza Cristina defendeu que o instrumento da abertura de crédito seja evitado com mais planejamento. Repórter Raíssa Abreu.
5: A medida provisória aprovada destina 305 milhões de reais ao socorro de vítimas de desastres naturais, como secas e enchentes, em diversos pontos do país. A relatora, senadora Tereza Cristina, do PP de Mato Grosso do Sul, votou pela aprovação da medida, mas reforçou que o crédito extraordinário só deve ser usado em casos excepcionais.
4: Um país que estação após estação precisa correr para socorrer aquilo que poderia ter prevenido, não enfrenta um problema de imprevisibilidade, enfrenta um problema de planejamento.
5: A comissão também aprovou um projeto de abertura de crédito de 24 milhões de reais para reforçar o orçamento das agências reguladoras.
1: Médicos e cirurgiões dentistas podem ter piso salarial de mais de 13 mil reais para 20 horas semanais, mas a implementação será gradual ao longo de 3 anos.
2: Foi o que aprovou nesta terça-feira a Comissão de Assuntos Econômicos. Pelo texto aprovado, o piso será implementado em 3 etapas. As informações com a repórter Marcela Cunha.
6: O projeto estabelece piso salarial de R$ 13.662 para médicos e cirurgiões dentistas que trabalham 20 horas por semana. O novo valor de referência vale tanto para o setor público quanto para o privado e deverá ser reajustado anualmente. A proposta também aumenta para 50% o adicional pelo trabalho noturno e mantém nesse percentual a remuneração das horas extras. O texto já havia sido aprovado pela Comissão de Assuntos Econômicos e de Assuntos Sociais, mas recebeu recurso para votação pelo plenário. Foram apresentadas 4 emendas emendas e, por isso, o projeto voltou à CAI. O relator, senador Nelsinho Trade, do PSD do Mato Grosso do Sul, aceitou apenas a emenda que prevê a implantação gradual do novo piso, 40% do valor no primeiro ano, 70% no segundo e 100% a partir do terceiro.
7: A transição confere tempo de adaptação aos empregadores, tanto do setor privado quanto do setor público, e mitiga eventuais impactos negativos sobre o mercado de trabalho.
6: O projeto segue para análise da Comissão de Assuntos Sociais e depois para votação no plenário do Senado.
1: O Senado pode analisar propostas que reduzem o número de dias letivos nos calendários escolares.
2: As ideias foram apresentadas por cidadãos e serão analisadas pela Comissão de Direitos Humanos e Legislação Participativa. Se aprovadas, poderão ser transformadas em projetos de lei. Repórter Herman Kulitz.
8: As iniciativas foram apresentadas por cidadãos pelo portal E-Cidadania. Como receberam mais de 20 mil apoios, se tornaram sugestões e legislativas. Agora, a Comissão de Direitos Humanos e Legislação Participativa vai decidir se elas serão transformadas em projeto de lei. André Camargo, autor de uma das propostas, explicou que antigamente o calendário escolar era de 180 dias e não vê prejuízo no retorno a essa quantidade.
9: As 800 horas vão permanecer, né? A carga horária de trabalho vai se manter. O que vai diminuir é a quantidade de dias letivos para a gente poder se organizar, se reorganizar e tentar ver uma nova saída.
8: Os autores alegam benefícios tanto para os professores, favorecendo a formação continuada e a melhora na qualidade de vida no trabalho, quanto para os alunos, que poderão ter um ano letivo mais dinâmico e focado em um ensino mais eficiente, podendo até diminuir a evasão escolar.
1: E avançou no Senado o Estatuto do Aprendiz, novo marco legal para programas de aprendizagem com regras de contratação de adolescentes e jovens entre 14 e 24 anos, além de pessoas com deficiência em qualquer idade.
2: O texto aprovado pela Comissão de Assuntos Sociais, sem modificações, seguiu com pedido de urgência para votação no plenário do Senado. Repórter Marcela Diniz.
10: O contrato terá duração de 2 anos, podendo ser prorrogado por mais um, e a jornada poderá chegar a 8 horas diárias para quem já concluiu a educação básica. A proposta garante direitos como vale-transporte, férias no mesmo período do recesso escolar para menores de 18 anos e estabilidade para gestantes. O texto mantém a obrigatoriedade de contratação de aprendizes por empresas de médio e grande porte nos mesmos percentuais de hoje, mínimo de 5% e máximo de 15%, de acordo com o número de trabalhadores. Micro e pequenos negócios continuarão com contratação facultativa. Para quem não cumprir a cota, o texto prevê multa de R$3.000 por aprendiz não contratado. Em caso de reincidência ou embaraço à fiscalização, o valor dobra. O texto aprovado pelos senadores é o mesmo que veio da Câmara. 5 emendas de plenário foram rejeitadas na Comissão de Assuntos Sociais, entre elas, a que transferia para negociação coletiva regras sobre aprendizagem. O senador Flávio Arnes, do PSB paranaense, lembrou que já existe decisão do STF proibindo esse tipo de acordo quando o que está em questão são direitos de adolescentes.
11: Não se pode discutir mais vagas ou menos vagas. E já existe o tema 1046, que afastou expressamente das políticas de inclusão de aprendizes à negociação coletiva. A empresa pode alocar aprendizes em outros tomadores de serviço, públicos ou privados. Então, várias alternativas foram criadas para se ultrapassar o problema de, eventualmente, uma empresa não poder contratar.
10: A aprovação no Senado é o último passo da análise da proposta no Congresso, mas para virar lei, ela ainda precisa ser sancionada pelo presidente da República.
1: E o senador Paulo Paim, do PT do Rio Grande do Sul, reafirmou o apoio à redução da jornada para 40 horas semanais, sem redução de salário. Segundo ele, mais de 80% dos brasileiros apoiam o fim da escala 6x1.
2: Paim também citou estudos que apontam a possibilidade de criação de 4,5 milhões de novos empregos com a medida. Ao destacar que a proposta já recebeu o aval dos deputados, o senador defendeu que a PEC seja colocada em votação no Senado.
12: Não estamos diante de uma pauta de esquerda ou de direita, de centro ou do governo ou da oposição. Estamos diante de uma pauta dos brasileiros, das famílias brasileiras.
2: Música. com edição de Paula Groba e trabalhos técnicos de Eliseu Caires. O Jornal do Senado fica por aqui. Acompanhe agora as notícias da Câmara dos Deputados. Boa noite.
1: Boa noite e até amanhã.
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14: Comissões declaram nulo casamento de menores de 16 anos de idade.
15: Propostas aumentam o acesso da população às canetas emagrecedoras.
14: Lei votada pelos parlamentares amplia o uso do FGTS por filantrópicas.
16: Boa noite. Uma nova lei mantém até 2030 a autorização para que instituições filantrópicas de saúde utilizem recursos do FGTS, a partir de projeto que passou pela análise dos deputados. Quem explica é a repórter Maria Neves.
17: Já está em vigor a lei que prorroga até 2030 o prazo para que hospitais filantrópicos utilizem recursos do Fundo de Garantia do Tempo de Serviço, o FGTS. Entre 2019 e 2022, a legislação permitia a essas instituições de saúde sem fins lucrativos aplicarem verbas do FGTS, mas a autorização não foi prorrogada. A norma sancionada agora foi apresentada pelo deputado Paulo Pimenta, do PT do Rio Grande do Sul, ainda este ano. O parlamentar apenas recuperou o texto de uma medida provisória do Executivo, que perdeu a validade porque não foi votada pelo Congresso. Ao defender a aprovação do então projeto de lei no plenário da Câmara, o deputado Pompeu de Matos, do PDT do Rio Grande do Sul, ressaltou que a proposta vai beneficiar especialmente as Santas Casas.
18: É uma tomada de uma possibilidade que tinham as Santas Casas de se socorrer do Fundo de Garantia por Tempo de Serviço para suprir as dívidas que têm de financiamento. Segundo constam, as próprias Santas Casas já declararam que há uma dívida em torno de 10 bilhões e existe recurso no Fundo de Garantia destas Santas Casas que pode ser lançado mão.
17: O governo estima que a utilização de verbas do FGTS pode reduzir os encargos financeiros das entidades filantrópicas de patamares próximos a 18% ao ano para cerca de 12% ao ano. Para serem consideradas filantrópicas, as instituições devem destinar pelo menos 60% dos atendimentos ao Sistema Único de Saúde, de forma gratuita para a população. Os empréstimos com recursos do Fundo de Garantia vão beneficiar também instituições sem fins lucrativos que atuem no campo para auxiliar pessoas com deficiência e que participem de forma complementar do SUS. Na Câmara, o texto foi aprovado em 7 de julho e logo em seguida, no dia 15 do mesmo mês, os senadores também acolheram o projeto. Da Rádio Câmara de Brasília, Maria Neves.
14: Projeto de Ribamar Silva, do Podemos de São Paulo, atualiza as regras de rotulagem de alimentos. A proposta prevê informações nutricionais mais claras e acessíveis para orientar os consumidores na escolha de produtos.
16: De acordo com o texto de Ribamar Silva, a regulamentação deve estabelecer critérios para destacar o teor de açúcares, sódios, gorduras e outros componentes de interesse para a saúde. O projeto também prevê recursos de acessibilidade, como o sistema Braille e ferramentas digitais para pessoas com deficiência.
14: Saúde. Projetos em discussão na Câmara querem aumentar acesso da população às chamadas canetas emagrecedoras. A repórter Mônica Tati tem os detalhes.
19: 60% dos brasileiros estão obesos ou acima do peso, segundo dados divulgados pelo Ministério da Saúde. Dessas pessoas, um quarto já é considerada obesa. A obesidade geralmente acarreta doenças crônicas, como hipertensão, diabetes e problemas cardiovasculares. São necessárias várias medidas para evitar a condição, como boa alimentação e a prática de exercícios físicos. Mas o uso de substâncias presentes nas chamadas canetas emagrecedoras vencedoras, tem se mostrado eficaz para reduzir o peso corporal e ajudar no controle da obesidade. Para tentar controlar os danos, deputados apresentaram projetos para aumentar o acesso da população a esse tipo de tratamento. O deputado Mário Eringer, do PDT de Minas Gerais, apresentou o projeto de lei que declara de interesse público os medicamentos Monjaro e Zepbound, que utilizam como princípio ativo a tirzepatida. A medida permite que o governo utilize o mecanismo de licença compulsória da propriedade industrial, popularmente conhecido como quebra de patente.
20: A quebra da patente propicia que outras empresas, aumenta a concorrência, possam fabricar esse medicamento, a tirzepatida, e atingir o maior número de pessoas, porque haverá com certeza uma redução do preço. Hoje, o Monjaro e o Zepbound é muito caro, impossibilita qualquer pessoa de classe média alta até, de usar esse medicamento, porque o preço é muito alto. E os benefícios são tão grandes que isso é vantagem para a saúde pública de uma maneira geral.
19: Já o deputado Damião Feliciano, do União da Paraíba, apresentou o projeto que exige a oferta de liraglutida, que tem o nome comercial de Saxenda, e a semaglutida, conhecida por Wegov ou Ozempic, pelo SUS, o Sistema Único de Saúde. Segundo Damião Feliciano, esses dois medicamentos são reconhecidos mundialmente como eficazes no tratamento da obesidade, mas o preço é uma barreira para a população mais carente. Segundo a Anvisa, a liraglutida auxilia no controle crônico de peso em associação a uma dieta baixa em calorias e ao aumento de exercícios físicos. A semaglutida, por sua vez, é mais uma opção para o tratamento do diabetes mellitus tipo 2. Os projetos que pretendem facilitar o acesso da população às canetas emagrecedoras estão em diferentes fases de apreciação na Câmara dos Deputados. Da Rádio Câmara de Brasília, Mônica Tati.
21: Trabalho. Sidney Leite, do PSD do Amazonas, pondera que o texto da PEC do fim da escala 6x1 deve contemplar os interesses tanto dos empresários quanto dos trabalhadores. Ele afirma que a redução da jornada vai garantir mais tempo de convivência familiar para os brasileiros.
22: É importante que se compreenda que nós temos um segmento para quem empreende nesse país, o comércio e o serviço. Há necessidade que nesse relatório que nós vamos aprovar contemple esses setores. São setores que muitas vezes não conseguem manter o trabalhador na formalidade, tendo em vista os altos custos dos encargos sociais. Mas isso não deve ser fator para que aqui no Parlamento nós possamos avançar e dar fim a essa escala e que homens e mulheres possam ter o direito de conviver com a família, direito ao lazer, direito ao estudo e com isso ter uma qualidade de vida melhor.
23: Sidney Leite lembra que a escala 5x2 já existe em áreas como o serviço público, o setor financeiro e parte da indústria. O parlamentar acredita que o fim da escala 6x1 vai contribuir para a redução do adoecimento dos trabalhadores e para o aumento da produtividade no ambiente profissional.
21: Economia.
24: Luiz Erondino, do PSOL de São Paulo, é uma das autoras do projeto que cria o Sistema Nacional de Transparência e Monitoramento de Preços de Combustíveis. A proposta prevê um portal público para consulta em tempo real dos preços praticados em postos de todo o país.
23: Luiz Erondino espera que distribuidoras e revendedores informem a ANP dados sobre preços, custos e volumes comercializados. Ela acrescenta que o texto estabelece mecanismos para identificar variações abusivas de preços, além de estabelecer sanções administrativas.
21: Ciência e tecnologia.
24: Lucas Ramos, SB de Pernambuco, propõe discutir a criação da CID Digital, uma contribuição sobre as receitas obtidas por plataformas digitais com a prestação ou intermediação de serviços. A medida busca estabelecer uma nova forma de tributação para o setor.
23: Lucas Ramos destaca que a proposta divide opiniões e que, por isso, precisa ser debatida. Enquanto os defensores apontam a necessidade de ampliar a tributação, empresas afirmam que já recolhem diferentes impostos e alertam para o risco de aumento de custos e repasse ao consumidor.
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13: Direitos Humanos.
24: A Câmara aprovou o projeto que declara nulo o casamento de menores de 16 anos de idade. A repórter Paula Bittar acompanhou a votação.
0: A Comissão de Constituição e Justiça da Câmara aprovou uma proposta que declara a nulidade em qualquer caso do casamento de pessoas que não atingiram 16 anos de idade, a chamada idade núbil. O texto aprovado exclui artigos do Código Civil que prevêem a possibilidade de casamento antes da idade núbil, como em caso de gravidez, ou estabelecem regras e prazos para confirmação ou anulação desses casamentos. A relatora na CCJ, a deputada Ana Paula Lima, do PT de Santa Catarina, apresentou um parecer favorável a esse projeto da deputada Laura Carneiro, do PSD do Rio de Janeiro, mas rejeitou um outro do deputado doutor Fernando Máximo, do PL de Rondônia, que pretendia facilitar o casamento de quem atingiu 16 anos com a assinatura de um dos pais ou responsáveis. Atualmente, a lei exige a assinatura de ambos os pais ou representantes legais nesses casos. Ana Paula Lima também destacou que a vedação do casamento de menores de 16 anos encontra respaldo constitucional na proteção à infância e à juventude.
3: Aprovação do meu parecer pela Comissão de Constituição e Justiça torna nulo o casamento antes dos 16 anos. Não é só um detalhe jurídico, é a Câmara Federal dizendo com todas as letras que esse tipo de casamento nunca deveria ter existido. Uma criança e adolescente ser empurrada para dentro de um casamento significa abandono escolar, gravidez precoce e muitas vezes violência escondida dentro de casa. Fecharmos as brechas que ainda restam na nossa legislação é proteger meninas que sozinhas não teriam como se defender.
0: A proposta que declara a nulidade em qualquer caso do casamento de pessoas que não atingiram 16 anos de idade já pode seguir para análise do Senado, a menos que haja recurso para votação antes pelo plenário da Câmara. Da Rádio Câmara de Brasília, Paula Bittar.
13: Transportes.
23: Júlio Lopes, do PP do Rio de Janeiro, apoia projeto que estabelece o transporte público gratuito como direito universal no país. Na opinião do parlamentar, a tarifa zero estimula o comércio e já é uma realidade bem sucedida em diversas cidades.
4: Essa é uma ideia disruptiva, uma ideia nova, uma ideia importante, porque muitos países do mundo já estão começando essas experiências, assim como no Brasil. Nós já temos várias cidades no Brasil, mais de 14 cidades brasileiras, onde o transporte é gratuito e gera um movimento enorme na economia, porque você usa o transporte não só para ir trabalhar, mas também para se divertir, para ir cuidar da sua saúde, para cuidar da vida médica, clínica dos seus filhos também. Enfim, o transporte gratuito gera um movimento enorme na economia.
24: Júlio Lopes reconhece os desafios para garantir o financiamento da medida, mas acredita que a criação de fontes permanentes de recursos e o uso de matrizes energéticas mais baratas, como o gás natural, podem garantir a mobilidade gratuita sem distinção de segmentos da população.
23: Proposta de Chico Alencar, do PSOL do Rio de Janeiro, prevê passe livre em todos os transportes públicos do país para pessoas com deficiência e doenças crônicas. A ideia, segundo o deputado, é garantir mobilidade e ampliar o acesso a um direito básico.
24: Chico Alencar lembra que pessoas com deficiência e doenças crônicas enfrentam limitações específicas e que, por isso, precisam de tratamento diferenciado no acesso ao transporte. Ele acrescenta ainda que é dever do poder público atender ao interesse coletivo e garantir a inclusão.
5: Então, esse passe livre em todos os transportes coletivos para o portador de doença crônica e ou de deficiência é, na verdade, o cumprimento de um direito que a gente quer ver assegurado. É bom lembrar que os serviços de transporte público são uma concessão do poder público e as empresas concessionárias têm que se submeter à legislação mais geral, que é, por definição, voltada para o bem comum.
13: Desenvolvimento Regional.
23: Dorinaldo Malafaia, do PDT do Amapá,
6: é relator de projeto que concede a Macapá o título de Capital Nacional do Meio do Mundo.

0: Macapá por valorizar atrações ligadas à linha do Equador, como o Parque Meio do Mundo.
1: Projeto de Márcio Neiser do Solidariedade transforma o festejo do Santuário Diocesano Nossa Senhora do Coco da Aparecida, em Loreto, no Maranhão, em manifestação da cultura nacional. A celebração é realizada anualmente entre os dias 6 e 15 de agosto.
0: De acordo com Márcio Neiser, o festejo reúne milhares de romeiros de diferentes regiões do país e representa uma tradição centenária da população maranhense. Na visão do deputado, a proposta valoriza o patrimônio cultural e incentiva o turismo e o desenvolvimento local.
2: Comissões.
1: Rui Carneiro, do Podemos da Paraíba, apresentou projeto que institui a Política Nacional de Integridade Pública e Governança Preventiva. O deputado explica que a proposta fortalece os mecanismos de prevenção de irregularidades, transparência e eficiência na administração pública.
0: Entre as medidas previstas no projeto de Rui Carneiro estão a obrigatoriedade de programas de integridade dos órgãos públicos, com códigos de ética, canais de denúncia e capacitação de servidores. O texto também cria órgão destinado a produzir inteligência, identificar riscos e apoiar os órgãos de controle.
2: Justiça.
1: Projeto de Beto Pereira, do Republicanos de Mato Grosso do Sul, define os critérios para caracterizar o notável saber jurídico exigido para a indicação de ministros dos tribunais superiores e desembargadores. Entre os parâmetros sugeridos estão atuação no magistério e produção científica.
0: Beto Pereira também defende que a titulação de doutor em direito e o recebimento de premiações na área jurídica sejam considerados para as nomeações. Na visão dele, a medida dá mais objetividade ao conceito previsto na Constituição e reduz interpretações subjetivas no processo de indicação.
2: Segurança Pública.
1: Sancionadas pelo Poder Executivo, propostas discutidas na Câmara ampliam a proteção às mulheres.
0: Deputadas apontam avanços com as novas leis do Pix Pensão e de divulgação do PIG 180, segundo ressalta o repórter José Carlos Oliveira.
3: Deputadas participaram da cerimônia de sanção das novas leis do Pix Pensão e de divulgação do PIG 180 e apontaram avanços no Pacto Nacional dos Três Poderes contra o Feminicídio. A lei que obriga o poder público a divulgar o telefone exclusivo de denúncia de violência contra a mulher em locais públicos e privados de grande circulação surgiu de proposta da deputada Laura Carneiro, do PSD do Rio de Janeiro. Relatora do texto na Câmara, a deputada Camila Cara, do PT do Mato Grosso do Sul, destacou os esforços de fortalecimento do Ligue 180, criado em 2005.
4: E o 180 tinha sofrido um completo desmonte. As mulheres ligavam e eram encaminhadas para qualquer lugar e eram muitas vezes revitimadas. Quando a deputada Laura faz esse projeto para que os estados divulguem o 180, é uma maneira da gente estar ampliando e garantindo que ele funcione.
3: Já a lei do chamado Pix Pensão altera o Código de Processo Civil para instituir a transferência automática de pensão alimentícia. O texto surgiu de proposta da deputada Tabata Amaral, do PSB de São Paulo, com a intenção de reverter o atual quadro de 650 mil processos judiciais por falta de pagamento de pensão alimentícia, muitos deles relativos a homens de classes média e alta.
5: São 11 milhões de mães solo no nosso Brasil, quase 2 milhões que não tem o nome do pai na certidão de nascimento. E aquilo que a gente tem para a CLT, para o assalariado, que é o desconto da pensão, a gente vai ter para todo mundo com essa lei. Pode ser lei, pode ser autônomo, pode ficar de emprego, pode ser empresário, pode estar na informalidade, deve uma pensão alimentícia, tem filho, vai ter que ter o depósito na conta da mãe, certinho.
3: Da Rádio Câmara de Brasília, José Carlos Oliveira.
1: Projeto de Alexandre Guimarães, do MDB do Tocantins, cria a Política Nacional de Prevenção e Enfrentamento à Violência de Gênero no Ambiente Digital. Segundo o autor, o objetivo é estabelecer medidas que protejam as vítimas e responsabilizem os autores de crimes cometidos na internet.
0: Entre as medidas previstas no projeto de Alexandre Guimarães estão a criação de canais para denúncias e a remoção de conteúdos ilícitos. O texto também estabelece regras para provedores e ações de educação digital e prevenção contra o uso ilegal da inteligência artificial.
1: Termina agora o Jornal Câmara dos Deputados, produzido pela Rádio Câmara.
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0: terça-feira, rapaziada. Tá no ar mais um Detona Mix por aqui na nossa programação de hoje. Muito obrigado por sua companhia, por sua audiência. Vamos juntos. Eu sou o Diego Elias e fico com você por aqui nas próximas horas, trazendo o melhor som pop nacional e internacional. Tudo do bom e do melhor. A melhor playlist pra tocar pra você.
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0: Claro, tá caprichado, tá preparado aqui pra tocar hoje na sequência com, relembrando o pessoal do One Direction, né? Tem também Lady Gaga na sequência de hoje e ainda tem mais, Ted Swims, Rose, Bruno Mars e que tal também tocar uma do Jonas Blue, hein? Rick Stone, Dua Lipa, Khalid, quem não gosta, né? Tem mais, tem Sam Smith, Liam Payne, The Weeknd e muitos outros sucessos nacionais também. Tá duvidando? Tem hoje Lagoon e muito mais. Eu conto pra você aqui na sequência, porque tá na hora de começar.
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0: mim. Sim! Tamo aqui agora, ó, pra detonar tudo. Zig Albert e Bruno Martini, Runaway.

0: Ciara, pra fechar aqui a nossa primeira sequência de hoje com Dance With Me, ainda teve The Kid Leroy e Justin Bieber, Stay. Tá curtindo? O programa tá só começando, viu? Detona Mix. Tem muito mais pra rolar, se liga aí.
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3: E detonando tudo, Bruno Gadiol e Carol Biazin. Interessante.

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0: Eita, ressaca de amor. Fechando mais uma sequência com Kavish, Séries e Lemon Drops. Ainda Deshawn Makers e Coldplay, Something Just Like This. Ainda Applause com Lady Gaga e Tate McRae com It's Okay, I Am Okay. Ó, eu fico por aqui não. Eu volto na próxima sequência.
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3: Expresso de Notícias no ar. É você bem informado de hora em hora. Por aqui, Diego Soares. Uma ótima terça-feira, hoje, 11 de agosto, ano 2026. Vamos às informações. Um ataque a tiros em um escritório do governo local deixou uma pessoa morta e outra ferida na Tailândia. A agressão ocorreu em Notaburi, ao norte de Bangkok. O atirador foi preso. O caso aconteceu poucos dias depois de outro ataque a tiros em uma escola da mesma província, que também deixou mortos e feridos. A Agência Nacional do Cinema, Ancine, lançou uma ferramenta de inteligência artificial para orientar profissionais e empresas do audiovisual sobre prestação de contas e fiscalização. Batizado de Cineboot, o serviço facilita o acesso a informações sobre a atuação da agência e sobre o setor audiovisual brasileiro, como explicou o Rian Bessa Lopes, que é integrante da equipe da Ancine, que participou do desenvolvimento da plataforma. O Ministério da Saúde promove até o dia 1º de setembro a campanha de multivacinação 2026 para atualizar as cadernetas de crianças e adolescentes menores de 15 anos. A ação reforça a proteção contra doenças graves, como pneumonias e meningites. Esse foi o nosso Expresso de Notícias nesta terça-feira, 11 de agosto. Eu, Diego Soares, volto a qualquer momento com mais informações para você.
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6: E a gente continua aqui, ó, detonando tudo com uma galera boa. Saja Boys, Andrew Choi, Damon Hunter's Cast, só da pop.

0: Apartment, é, Rose, Bruno Mars, Ted Twins, Lose Control, também na sequência com David Guetta, Nick Minaj, Bibi Rexha e Afrojack, Ei Mama.
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0: Eu volto já.
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3: Detonando tudo, Calvin Harris e Clementine Douglas. Blessing.